Acho Que Estou Te Perdendo, Roberta Miranda, Renan e Raí, Diz Que Me Ama, Renê e Ronaldo, Fonte de Desejos, As Galvão, No Calor dos Seus Abraços. Ó, gente, daqui a pouquinho eu tô de volta com mais Modão Bonito. Já já tem Juliano César e ainda tem Edson e Hudson. Não sai daí, não!

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2: 9 e 11. 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

Clássico é clássico e nunca sai de moda. Estamos de volta com o Só Clássico Sertanejo nesta sexta-feira maravilhosa, abrindo mais uma hora por aqui para você que está nos acompanhando. Juliano César para abrir mais uma hora. Como eu chorei.

Canarinho Prisioneiro, Chico Rei Paraná, passou Edson e Hudson Jura, Lucas e Luan Dona, Felicidade Juliano César, Como Eu Chorei, é uma melhor que a outra aqui dentro da programação do Só Clássico pra você. Já tem João Mineiro e Marciano. Só

tá prontinho, prontinha para fazer mais uma viagem com a gente? É, está começando mais um bloco do Só Clássico Sertanejo, o único programa que resolve qualquer dor de cotovelo sem cobrar consulta, viu? Aqui o negócio é ouvir moda boa, moda que cutuca o coração, moda que te faz se perder no tempo, moda que te faz voltar ao passado. E hoje eu tô feliz da vida, né? Porque é sexta-feira? Não, também. É também, confesso. Mas mais porque a gente tem esse encontro marcado gostoso em mais um dia e por eu ter a sua companhia. Isso sim é que vale a pena, sabia? Bora lá mais uma, hein? Lembra dessa? Romaria, João Mineiro e Marciano.

Se ainda existe amor e sempre haverá, Rude Robson, As Marcianas Ainda Queima Esperança, passou também Alain e Aladim, Acordei Chorando, João Mineiro e Marciano Romaria, aqui nas emoções do Só Clássico Sertanejo.

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2: 9h43.

Tô de volta com muita moda bonita, gostosa, aqui dentro da programação da nossa rádio. Quero mandar um abraço bem especial lá pro Vitor, que tá acompanhando a gente. Obrigado, Vitor. Abraço pra você, meu querido, e pra todo mundo. Obrigado pela companhia. Quem mais aqui junto com a gente? Rafaela. Tá mandando lá pra Auricélia, pra Daia, pra Sandra, pro tio Cidinho, pro André Luiz e pra toda a galera aí. Muito obrigado pelo carinho e pela companhia de vocês aqui junto com a gente. Tem mais, quem Vanderlei tá com a gente aqui, ó, o José Melo, o Marcelo, o Ariovaldo, Jardel também tá aqui na nossa programação, viu só? Tá todo mundo ligado de A a Z, de ponta a ponta, curtindo o Só Clássico. Donizete, Me Perdi.

0: táxi. Modão Bonito com Ataíde e Alexandre. Passou também o Felipe Falcão, Velho Amor. E Minha Estrela Perdida, João Paulo e Daniel. Tudo começou com Donizete, Me Perdi, mas não acabou não. Daqui a pouquinho só clássico volta com as considerações finais aqui da programação.
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4: 10 horas.

Já voltamos e voltamos com muita alegria para fechar o programa de hoje, para fechar a semana. Você que está aí do outro lado do rádio, chega mais perto porque o Só Clássico agora vai trazer uma sequência que eu tenho certeza que vai fazer muita gente suspirar fundo e lembrar daquele momento especial. Começando com César e Paulinho.

O clássico, o hino, a música sertaneja mais tocada de todos os tempos. Chitãozinho e Xororó, Evidências. Adalberto e Adriano, Ternura, Chico Amado e Xodó, Beijo na Chuva. E ainda passou por aqui o Pedindo Amor, do César e Paulinho. Fechando mais um Só Clássico Sertanejo. Obrigado pela audiência, pelo carinho, pela amizade, por você mais uma vez estar aqui com a gente. Eu volto segunda-feira com mais um programa recheado de grandes emoções e de muitos clássicos para você. Tchau, tchau!

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3: 10:19.
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de estar aqui com vocês, hein? Obrigado mesmo pelo seu carinho, muito obrigado pela sua audiência. E antes de qualquer coisa, eu quero saber, como é que você está? Como é que está seu coração? Eu sou o Júnior Pinheiro e está começando mais uma edição do nosso Songs of Love, nessa sexta-feira, dia 21. A gente abre muito bem com Michael Jackson Band.

0: Demais, hein? Bee Gees, aqui no Songs of Love, nesta sexta-feira que combina com leveza, não é mesmo? E se tiver alguém especial para dividir nesta noite, melhor ainda, não é? Porque amor é bom, é aquele que deixa a vida mais gostosa. Ó, já já,
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2: 10h36. 100% credibilidade em jornalismo.
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5: Estamos de volta. E a semana que vai acabando, mas a nossa história de hoje está apenas começando, hein? Aqui cada música pode trazer uma lembrança bem especial, uma saudade ou aquele sorriso que a gente nem percebe. Vamos de música? Extreme More Than Worlds. Songs of Love, falando de amor e músicas.

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0: Adams Have. Deixa eu te perguntar, você tem aquele pedido especial em tomada? Acesse agora pedidomusical.com.br, seleciona lá o Songs of Love e participa com a gente. Manda aquela música que você gostaria de dedicar para alguém muito especial. Imaginou aquele alguém especial ouvindo o seu recado aqui no nosso Songs of Love? Bom, a gente vai parar daqui a pouquinho, eu tô de volta.
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7: 10h55.
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0: Muito bem. Mais uma vez juntos, falando de sentimentos sem complicar, porque amor de verdade não precisa de discurso bonito. Precisa ter sentido. E tem música pra isso. Essa daqui é uma dela, ó. True. Splendid Ballads. Aumenta aí.

0: MC Taylor, que música linda, hein? Encerrando muito bem a primeira hora aqui na nossa programação. E uma coisa é certa: quando alguém realmente importa, a distância pode até separar os caminhos, mas não apaga aquilo que foi vivido. Chegamos no final da nossa primeira hora. Calma, não fica triste não, tá bom? Fica por aqui. Daqui a pouco a gente volta com muito mais Songs of Love.
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6: 11 e 14.
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0: Voltamos. Segunda hora de Songs of Love nessa sexta-feira maravilhosa. Agora a semana está ficando para trás, não é mesmo? E a gente segue falando de sentimentos, lembranças e histórias. Christina Aguilera, Beautiful. Aumenta aí.

0: Gino Vanelli aqui no Songs of Love. Sabe aquela pessoa que você gostaria de ter por perto hoje? Vamos fazer o seguinte, manda aquela música para ela. Acesse lá pedidomusical.com.br e faça seu pedido. Vou ficar muito feliz de mandar aquele alusão bem especial aqui para vocês, tá bom? Ó, seguinte, já eu volto.
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4: 11:32.

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1: Não sei como você vem tratando a sua avó, a sua mãe, a sua filha, a sua namorada, ou até mesmo uma amiga lá do serviço, lá do trabalho. Enfim, as mulheres da sua vida. Amigo, ainda dá tempo de você mudar. Pequenas atitudes podem transformar a sua história e das mulheres que fazem parte do seu dia a dia. E aí? De qual dessas duas histórias você quer fazer parte?
2: A escolha é sua.
1: Vamos resumir esse negócio aqui, né, Fred?
2: Mulher que é amor, carinho, respeito, lealdade.
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2: Bom.

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4: 4 e 18.

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2: 4:31.

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3: 4:46.

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4: 5 horas

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4: 5:15.

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1: Esquecimento da coisa, né? Um velho chegou e falou assim: meu amigo, tô muito esquecido. Ai, Maria, esqueci meu nome, esqueci onde eu moro, eu tô muito esquecido. A outra disse: eu também tava assim, compadre. Eu também tava esquecido. Mas agora arranjei um médico bom pra esquecimento. O médico é bom pra esquecimento, eu tô bonzinho. É mesmo, cara. Como é o nome do médico? O nome do médico, peraí, o nome do médico, peraí, o nome do médico. O médico é bom, peraí, o nome do médico. Como é o nome daquela flor que tem espinho, hein? Ele disse, é Rosa. Disse, pois é, Rosa, meu amor, como é o nome do médico?
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1: 5:41.

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1: Rezemos a oração do Ângelus com o nosso padre Reinaldo Braga.
2: Queridos ouvintes, vamos rezar juntos a oração do Ângelus. O anjo do Senhor anunciou a Maria, e ela concebeu do Espírito Santo. Ave Maria, cheia de graça, o Senhor é convosco. Bendita sois vós entre as mulheres, e bendito é o fruto do vosso ventre, Jesus. Santa Maria, Mãe de Deus, rogai por nós, pecadores, agora e na hora de nossa morte. Amém. Eis aqui a serva do Senhor. Faça-se em mim segundo a vossa palavra. Ave Maria, cheia de graça, o Senhor é convosco. Bendita sois vós entre as mulheres, e bendito é o fruto do vosso ventre, Jesus. Santa Maria, Mãe de Deus, rogai por nós, pecadores, agora e na hora de nossa morte. Amém. E o Verbo se fez carne e habitou entre nós. Ave Maria, cheia de graça, o Senhor é convosco. Bendita sois vós entre as mulheres, e bendito é o fruto do vosso ventre, Jesus. Santa Maria, Mãe de Deus, rogai por nós, pecadores, agora e na hora de nossa morte. Amém. Rogai por nós, Santa Mãe de Deus, para que sejamos dignos das promessas de Cristo. Oremos. Infundi, Senhor, em nossas almas a vossa graça, para que nós que conhecemos, pela anunciação do anjo, a encarnação de Jesus Cristo, vosso Filho, cheguemos por sua paixão e cruz à glória da ressurreição. Pelo mesmo Cristo e Senhor nosso. Amém. Que o Senhor esteja contigo, e a bênção de Deus Todo-Poderoso, Pai, Filho e Espírito Santo. Amém.
0: 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Já já voltamos com mais músicas.
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1: 6 e 3.

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4: 6 e 18.

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7: 6:32.

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4: 6:46.

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0: picado, 2 latas de molho de tomate, 2 colheres de sopa de salsinha picada, 1 colher de sopa de açúcar, sal e pimenta do reino a gosto, 1/2 colher de chá de orégano seco, 1/2 quilo de camarão congelado, descascado e limpo. Vou repetir para você, confere aí. 1 colher de sopa de azeite ou óleo, 1 dente de alho picado, 2 latas de molho de tomate, 2 colheres de sopa de salsinha picada, 1 colher de sopa de açúcar, sal e pimenta do reino a gosto, 1/2 colher de chá de orégano seco, 1/2 quilo de camarão congelado, descascado e limpo. Modo de preparo: esquente o azeite ou o óleo em uma frigideira de 25 centímetros de diâmetro em fogo médio. Adicione o alho e doure ligeiramente. Acrescente o molho de tomate, a salsinha, o açúcar, o orégano, o sal, a pimenta a gosto e deixe levantar fervura. Diminua o fogo para baixo, tampe e deixe cozinhar o molho por uns 10 minutinhos. Junte o camarão e cozinhe por mais 8 minutos. Tá aí nossa receitinha de hoje, molho de camarão. Até a próxima, bom apetite!
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6: 719.

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6: 7:38.

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6: 8 horas.

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3: 8 e 8.
4: 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Olá, Padre.
5: Olá, filho e filha espiritual. Você tem alguns minutos para Deus hoje?
6: Alô, meu Deus, fazia tanto tempo que eu não mais te procurava.
5: Terça-feira, dia 25 de agosto do ano de 2026. Ânimo, meu filho. Vamos com força, com coragem, com disposição, trilhar os caminhos da vida, trilhar os caminhos de Deus. Não desperdice o seu tempo, pois tempo é vida, e tempo desperdiçado é vida que se joga fora. E por falar em tempo, eu te pergunto, você tem alguns minutos para Deus hoje? Pelo sinal da Santa Cruz, livra-nos Deus nosso Senhor.

dos nossos inimigos. Em nome do Pai, do Filho e do Espírito Santo. Amém. Vamos meditar o Evangelho de hoje, Mateus capítulo 23, versículos de 23 a 26. Naquele tempo disse Jesus: Ai de vós, mestres da lei e fariseus hipócritas! Vós pagais o dízimo da hortelã, da erva doce e do cominho, e deixais de lado os ensinamentos mais importantes da lei, como a justiça, a misericórdia e a fidelidade. Vós deveríeis praticar isto, sem contudo deixar aquilo. Guias cegos, vós filtrais o mosquito, mas engolis o camelo. Ai de vós, mestres da lei e fariseus hipócritas! Vós limpais o corpo e o prato por fora, mas por dentro estáis cheios de roubo e cobiça. Fariseu cego, limpa primeiro o copo por dentro, para que também por fora fique limpo. Palavra da salvação. Glória a vós, Senhor. Inclinai, Senhor, vosso ouvido para mim e escutai-me. Salvai vosso servo que confia em vós, meu Deus. Tende compaixão de mim, Senhor, pois clamei por vós o dia inteiro. Hoje, terça-feira, dia 25 de agosto, estamos vivendo o dia de número 237, nos restando somente 128 dias para o final deste ano. Mês de agosto, mês das vocações, celebrando a vocação para os ministérios e serviços na comunidade. Você ajuda na sua comunidade? Você ajuda na sua paróquia? Você tem algum compromisso na construção, na evangelização? No SCC, nas pastorais, na catequese, nos movimentos, qualquer um. Você se dedica, tira um tempo da semana para estar junto, crescer junto, evangelizar junto à sua comunidade? Pense nisso, meu filho. Ao longo da semana, você, sua esposa, seus filhos, além da missa dos domingos, tire um tempo para fazer parte, para ir ao grupo de oração, participar do terço dos homens, o terço das mulheres, o movimento das mães que oram pelos filhos, não importa, mas tire um tempo para estar junto no EJC, no EAC, tantas boas iniciativas. Se integre, faça parte, vem caminhar na comunidade dos discípulos de Jesus. É mais ou menos isso que o Evangelho de hoje está nos falando. O Evangelho nos exorta sobre a hipocrisia. Jesus fala para aqueles que estão muito preocupados com o exterior, com gestos e aparências, sem cuidar do coração. Pessoas que se preocupam muito com a estética, com o que os outros vão ver, o que os outros vão pensar, e acabam trazendo esses mesmos valores para a religião, uma religião meramente de aparência. Que os outros me vejam na igreja, que os outros me vejam rezando, que os outros me vejam com uma camisa religiosa, com a estampa de um santo, que os outros me vejam com o terço, com a Bíblia na mão, tudo para que os outros vejam. Mas e você? E dentro, e por dentro, como está o seu coração? Como está a sua disposição? Como está a sua conversão pessoal? Hipócritas é uma palavra pesada. E Jesus falou isso para os religiosos: hipócritas, porque muitos de vocês têm uma religião de aparência, só para mostrar para os outros, para mostrar para os outros como uma vitrine de loja. Olhem, vejam o quanto eu sou bom, vejam o quanto eu sou dedicado às coisas de Deus, vejam o quanto eu rezo, vou à igreja, mas por dentro estão podres, podres, com o coração e a vida apodrecida. Jesus chama a nossa atenção a uma fé que transforma por dentro em primeiro lugar, que não se limita somente a rituais ou a obras de caridade, a obras de justiça. Ah, padre, eu dou cesta básica, então já tá bom.
Ah, padre, eu ajudo os pobres, isso já é maravilhoso. Sim, meu filho, mas e a conversão? E a conversão? Nós somos chamados a olhar para dentro de nós, nossos pensamentos, desejos e escolhas, para limpar a vida e o coração por dentro. Aos outros, às pessoas, nós até podemos enganar, mas a Deus ninguém engana, a Deus ninguém passa para trás. Podemos passar para trás os outros, mas a Deus é impossível. Ajuste a sua vida, meu filho. Seja honesto com você mesmo, com as suas escolhas, com o seu jeito de pensar, com o seu jeito de viver. Busque a Jesus Cristo, busque se parecer com Jesus, como aquela bela, bela canção que o Padre Zezinho nos ensinou. Amar como Jesus amou, sonhar como Jesus sonhou, sorrir como Jesus sorria, viver como Jesus vivia, e ao chegar ao fim do dia, eu sei que eu dormiria muito mais feliz. Busquemos parecer, busquemos ser cristãos verdadeiros, ou seja, ser como Cristo, e isso nos fará muito mais feliz. 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Estamos neste período forte de meditação e de oração dos 40 dias de São Miguel com São Rafael, São Gabriel, 40 dias com os arcanjos. Reze, participe, venha viver conosco esta devoção. Peçamos a bênção de Deus. A nossa proteção está no nome do Senhor que fez o céu e a terra. Por intercessão da Santíssima Virgem Maria, Mãe de Deus e Nossa Mãe, vos abençoe, vos proteja e vos guarde o Deus Todo-Poderoso, Pai, Filho e Espírito Santo. Amém. 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

0: Bola em jogo, já é hora de falar de futebol. Com noite iluminada de Kevin Viveiros, o Atlético Paranaense venceu o Botafogo por 3-2 no estádio Nilton Santos em partida que encerrou a 24ª rodada do Brasileirão. O atacante colombiano chegou a 16 gols na competição e assumiu a liderança isolada da artilharia, ultrapassando Pedro do Flamengo, que tem 15. Viveiro fez 2 dos 3 gols da vitória atleticana no Rio de Janeiro. Kleber Ramos, direto do Esporte Total. Esporte Total.
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6: Muito bem, um bom dia pra você. Bora lá começar nossa Manhã Transativa. Terço. Hoje, dia 25 de agosto de 2026. Olha, nosso telefone e WhatsApp já estão liberados. Você pode participar comigo através da sua mensagem de texto, ou então do seu áudio até 30 segundos, ou então ligar, pedir a sua música e mandar aquele abraço. Anota aí, ó, 3551-1089. Bora lá começar nossa programação bem animados? Chegando pra cá, Dimas e seus teclados, cai sereno, simbora!

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1: Esse é o hit, todo mundo sabe cantar, hein? Simone Simaria, Chitãozinho e Xororó.

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6: Muito bem, já são 8 horas e 42 minutos. Um grande abraço aí pra você, um bom dia. Olha, deixa eu falar aqui com os nossos amigos. Alô, Nelson, bom dia, bom dia.
7: Bom dia, amigo, bom dia, pessoal. Bom dia, ouvintes aí da Transativa de Dores do Indaiá.
6: Opa!
7: É, aqui é Nelson do Fórum. Manda um alô aí pra minha namorada Vânia no quartel-geral. O Tite lá na Fazenda Tamboriú. O Maurício Maisaneide lá no Japão. O Fabinho, mais a Marlene. Ricardo, lá na Cavoeira, é, Ronaldo Pé de Vento, esposa Ayana, Marcão, o rei do litrão. Enfim, para todos os ouvintes e para nós aqui na, no Recanto Liju, a represa de Três Maria,
6: opa,
7: município de Abaeté. Muito obrigado.
6: Beleza, meu amigo, aquele abraço aí para vocês, viu? Olha, deixa eu mandar um abraço aqui também pro Pé de Vento. Alô, Pé de Vento. Olha, deixa eu falar aqui com a nossa amiga Carla. Opa, bom dia, bom dia.
8: Bom dia, meu amigo Carlinhos. Como vai você? Tudo bem?
6: Tudo jóia. Gostaria
8: de ouvir a música. Ela é demais. Cristiano Cigano, por favor. Um abraço para você, Fofoste, Maré, Lucimara, as minhas Isabel Farma, Francisa Camerati, para minha amiga Leni, para o esposo da José Mauro, para a filha da Ziziana. Com Deus, aquele abraço e muito obrigado.
6: Beleza, aquele abraço aí para vocês. Alô, Adilson, grande abraço aí pra você. Ele que abraça aqui minha madrinha Sibeli, o Diego, a Laís, o Marlon Júnior, a Isabela, também o Walter e a Ana, o Fábio, o Capitão Marco Túlio, o Edgar da Copasa, também os seus netinhos aqui, a Alice, o Pedro e a Laurinha. Manda um abraço aqui também pro Romário e pra Rafaela. Opa, beleza? Alô, Hilton de Quartel Geral, bom dia, bom dia.
9: Oi, Carlinhos, bom dia, tudo bem?
6: Tudo jóia.
9: Hoje gostaria de ouvir com o Christy Ralph a música brigas. Acho que não sai, Carlinhos. Pro Sávio, pra Jordana, pra vocês da rádio.
6: Beleza.
9: Pra todos os ouvintes, obrigado. Aquele abraço.
6: Aquele abraço pra você também, viu, Hilda? Alô, Nilza de Abaeté, bom dia, bom dia.
5: Bom dia, Carlinhos, tudo bem?
6: Tudo aí, jóia.
5: Carlinhos, manda pra nós a música do Barreirito, Amarelo. Feliz pessoal que vai até pra vocês, editores. Aquele abraço.
6: Beleza, aquele abraço aí pra vocês também. Olha, pessoal, o telefone e o WhatsApp já estão liberados, 3551-1089. Bora lá então com o Marciano Cigano, ela é demais e daqui a pouquinho já estou de volta.

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0: Muito bem, já são 9 horas e 3 minutos, um bom dia pra você. Olha, deixa eu mandar um abraço aqui pro Iguinho participando comigo. Pede que é o Cauã Cigano, Solidão, e manda pra galera da JA Agropecuária. Opa, beleza? Grande abraço aí pra vocês. Olha, deixa eu falar aqui com a nossa amiga Cleide. Opa, bom dia, bom dia.
1: Ô Carlinho, bom dia. Aqui é a Cleide, daqui do Sindicato da Exposição. Eu gostaria de oferecer uma música da Moda Batista, Folha Seca. Gostaria de oferecer para minha filha Aline, para minha neta Caroline, para meu esposo Salvador, para minha amiga Nilza e para todos vocês da rádio.
0: Beleza, grande abraço aí para vocês, viu? Ai, ai, deixa eu mandar mais um abraço. Manda mais um abraço aqui pro nosso amigo Luiz Carlos participando comigo, mandando um alô para todo o pessoal lá na Fazenda Cachoeira Alta, em Matutina. Um grande abraço aí para vocês. Olha, deixa eu mandar um abraço aqui também pro pessoal lá na cooperativa, ligadinho com a gente. Daqui a pouquinho, na sequência para vocês, Barões da Pisadinha, Bebe Vem Procurar. Um bom dia, um excelente trabalho para todos. Olha, pessoal, telefone e WhatsApp liberados, procurar. Um bom dia, um excelente trabalho para todos. Olha, pessoal, telefone.

0: 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Já já voltamos com mais músicas.
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0: Muito bem, já são 9 horas e 22 minutos. Um bom dia pra você. Olha, deixa eu falar aqui com o nosso amigo Marcão da Ambulância. Opa, bom dia.
1: Aô, Carlos, bom dia. Tamo por cá, viu? Carlos, manda um alô pros nossos amigos aí, viu? O Lucas Souza, mais Giovana. A Elisa, mais o Nicolas na Anta dos Coelhos. O Orivaldo Tonaco, xerife da Anta dos Coelhos, parceirão. Adriano, motorista da saúde. A Fátima, lá da rua Minas Gerais. A Sirlene Alves, mas o esposo dela, o Itamar, lá no Recanto Bela Vista. Para dona Alzira, mãe dela. Tá bom? Também para o Cláudio Pedreiro. Toca para nós aí com o Rei Roberto Carlos, Águia Dourada. Aquele abraço.
0: Beleza, aquele abraço aí para você, meu amigo. Olha, deixa eu falar aqui também com a dona Fátima. Opa, bom dia, bom dia.
2: Bom dia, com amor e alegria. Aqui quem fala é a Fátima. E eu gostaria de ouvir a música Supera, com Marília Mendonça. E hoje eu vou oferecer para mais três amigas que me ouvem todos os dias. É a Cristina, a Neca e a Roseri. Acho que é Roseri que ela chama. Mas ela sabe quem é. São as três irmãs. E tem a outra irmã, que chama Jane. Ofereço música para elas, e para a Zélia do Mauro, e para a Dirlene, a Sirlene, para a dona Alzira, para a minha netinha, né, que é a Isadora, e para todos que estiverem ouvindo, e para você. E aquele abraço.
0: Beleza.
2: Deus te proteja, saúde e paz. A Carlinha também manda música para a Kenny, né, senão ela fica brava.
0: Beijo. Beleza, dona Fátima? Aquele abraço aí pra vocês, viu? Olha, deixa eu mandar um abraço aqui também pras meninas lá na loja do Elcio, que estão sempre ligadinhas aí com a gente. Um excelente dia pra vocês e um bom trabalho. Olha, deixa eu mandar um abraço aqui também pra Pedrolina, participando comigo. Ela que abraça aqui o Devaldo, a Rosilene, o Denilson, o Jordani, o Denis. Também manda um abraço aqui pra mim, pra dona Divânia. Pede que eu trio Parada Dura, Porta Encostada, já na sequência. Alô, Aparecida Rodrigues, grande abraço aí pra você. Ela que pede que a Phil Collins, Another Day in Paradise. Oferece que é pra Solange, Yasmin e também a Camila lá na costura. Opa, opa! Aquele abraço aí pra vocês. Telefone liberado 3551-1089. Bora lá então com o Rei Roberto Carlos, Águia Dourada.

0: Obrigada!
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0: Muito bem, já são 9 horas e 43 minutos. Um bom dia pra você. Olha, deixa eu falar aqui com a nossa amiga Elisa, lá na Anta dos Coelhos. Opa, bom dia, bom dia.
1: Bom dia, Marquinho. Tudo bem, né?
0: Tudo jóia?
1: Tá tudo bem. Aqui, manda pra nós aí, janeiro, um dia, amigos para sempre. E essa aí eu retribuo ao Marcão, que lembra da gente todo dia, né? E eu e o Negro estamos mandando para ele em agradecimento. Ele é um amigo especial de longas datas, né? E um abraço, Marcão. Obrigado, viu? E também vai para o Emanuel, que está aniversariando hoje. Desejando a ela muita saúde, muita paz, muitos anos de vida, né? Que Deus abençoe sempre. Vai para vocês também aí da rádio.
0: Beleza, muito obrigado aí pelo carinho, viu? Olha, deixa eu mandar um abraço aqui também pra Inesita participando comigo. Pede que é o Milton Nascimento, coração de estudante pra matar a saudade, já já na sequência. Alô, Dicilene, grande abraço aí pra você. Ela que pede que é o Bartô Galeno no toca-fitas do meu carro. E oferece aqui pro Breno, pra Ana e também pra Jordânia. Opa! Bora lá de música, daqui a pouquinho já estou de volta. Vou mandar pra você com a versão da Jaine, Amigos para Sempre. Simbora!

Muito bem, já são 9 horas e 59 minutos. Um bom dia pra você. Você ouviu aí a Jaine, Amigos para Sempre, Milton Nascimento, Coração de Estudante, Martu Galeno no Toca-Fita do Meu Carro e Trio Tastal. O Chico Rei Paraná, Felicidade, assim foi a pedida da Nelly, oferecendo aí pro pessoal que está lá na roça, né, com a Dênia e o José Carlos. Opa, aquele abraço aí pra vocês, viu? Pessoal, vou ficando por aqui, muito obrigado ao seu carinho, a sua sintonia, fiquem todos com Deus e até amanhã a partir das 8 horas, para mais Manhã Transativa.

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1: Louvado seja nosso Senhor Jesus Cristo, para sempre seja louvado. Queridos irmãos e irmãs, hoje é terça-feira, Jesus das Santas Chagas. E vamos juntos rezar, pedir, suplicar. Eu ofereço este programa e rezo na intenção de todos os líderes, mensageiros das capelinhas de Jesus das Santas Chagas, todos aqueles que rezam o terço das Santas Chagas e por todos os que recebem as capelinhas nas suas casas. Terça-feira das Santas Chagas, filhos queridos, povo amado de Deus, nós estamos em pleno quinto dia da novena, Santa Mônica, Santo Agostinho, rogai por nós. Santa Mônica, Santo Agostinho, rogai por nós. Saúdo a você a partir da Rádio Evangelizar, de onde tudo começa. As rádios irmãs, cujos nomes cito neste momento.
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1: Saúdo a você pela TV Evangelizar, sinal digital em todo o país, em várias cidades, canal aberto, pelo YouTube Padre Manzotti Oficial. Isto mesmo, YouTube Padre Manzotti Oficial, pelo aplicativo da Associação Evangelizar é Preciso e todas as plataformas digitais. Estamos no mês de agosto, mês vocacional, comunidades vocacionais, encontro, testemunho e missão. Em nome do Pai, do Filho e do Espírito Santo. Amém. Naquele tempo, disse Jesus, é o Evangelho de hoje: ai de vós, mestres da lei e fariseus hipócritas. Vós pagais o dízimo da hortelã, da erva doce e do cominho, e deixais de lado os ensinamentos mais importantes da lei, como a justiça, a misericórdia e a fidelidade. Vós deveis praticar isso, sem contudo deixar aquilo. Guiais cegos. Vós filtrais um mosquito, mas engolis um camelo. Ai de vós, mestres da lei e fariseus hipócritas. Vós limpais o copo e o prato por fora, mas por dentro estáis cheios de roubo e de cobiça. Fariseu cego, limpa primeiro o copo por dentro, para que também por fora, fariseu cego, limpa primeiro o copo por dentro,

0: do fingimento. Senhor, que tenhamos consciência da importância do dízimo, inclusive que é um dos mandamentos da lei da Igreja, pagar o dízimo conforme o costume. Que isso seja levado a sério, Senhor. Mas, principalmente, não esqueçamos dos valores como justiça, misericórdia e, acima de tudo, fidelidade. Então, fazei-nos pessoas justas, misericordiosas e fiéis à Tua Palavra. Senhor, nós somos também os destinatários desta Palavra.
1: Posso descansar.
0: Por isso, dai-nos a graça de limparmos o copo por dentro, limparmos o nosso interior e não ficarmos preocupados com o externo. Ó Senhor das Santas Chagas, hoje nos lembramos, Senhor, que a misericórdia divina nos vem pelas Tuas cinco chagas. Portanto, pedimos, Senhor, que sejamos lavados, purificados, santificados. Querido Deus e Senhor, que de fato esta leitura do Evangelho seja internalizada por nós. Afaste de nós toda inclinação para o roubo, para a cobiça. Tira-nos, Senhor, a cegueira, que o Teu Evangelho também fala, é limpar o copo por dentro. Santas Chagas de Jesus, nós queremos rezar e suplicar também por aqueles que se confiam às nossas orações, as pessoas que estão adoentadas nos hospitais, nas UTIs. Nós te pedimos, Jesus das Santas Chagas, por aqueles que estão acamados nos lares. Senhor Deus, de infinita bondade e misericórdia, olhai por aqueles que estão desempregados e passando por uma crise financeira. Pessoas que estão com problema dentro do matrimônio. Deus de misericórdia, Deus de bondade, pelas santas chagas de vosso Filho Jesus Cristo, nosso Senhor e Mestre, curai as feridas. Vai, canta comigo, chagas abertas, ó coração ferido. Sangue de Cristo, que está entre nós e o perigo, e hoje o perigo se manifesta na hipocrisia, o perigo se manifesta na doença, o perigo se manifesta de tantas formas, Senhor. Onde o perigo se manifesta na tua vida hoje, então saiba que Jesus está entre nós e o perigo. Então acredite, rezando, suplicando, Eterno Pai, eu vos ofereço as santas chagas de nosso Senhor Jesus Cristo para curar, libertar, purificar o nosso interior, para curar, santificar, purificar o nosso interior. A palavra hoje é muito forte. Limpar por dentro. Que o Senhor nos dê esta graça. É terça-feira das Santas Chagas. Chame seu amigo, chame sua amiga. Não quebre a novena de Santo Agostinho, Santa Mônica. Rogai por nós. Faça agora no intervalo. Que tal você se tornar um mensageiro, uma mensageira da Capelinha de Jesus das Santas Chagas? Ligue agora. Fale com os nossos atendentes. Diga, eu quero ser um mensageiro, uma mensageira da Capelinha. 0800-410-6060. Ou mande um WhatsApp. 41-3221-6060. Eu volto.

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1: Segundo a imprensa britânica, a Grã-Bretanha pretende se candidatar a sediar a Copa do Mundo da FIFA em 2038 ou 2042. A iniciativa teria partido do primeiro-ministro Andy Burnham, que é um grande fã do futebol. O objetivo dele? Utilizar grandes eventos esportivos para atrair e impulsionar investimentos, o turismo e a revitalização da região.
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0: É lindo voltar com essas imagens, né? Imagens do encontro das capelinhas que aconteceu no Santuário de Nossa Senhora de Guadalupe, sempre um momento muito forte na festa das Santas Chagas. Por isso, eu quero dizer para você, torne-se um líder mensageiro da Capelinha de Jesus das Santas Chagas. Repito, torne-se. Enquanto eu vou falando aqui, ligue. Olha, se você recebeu uma graça de Jesus das Santas Chagas, é um motivo a mais para você retribuir a Jesus, tornando-se um líder mensageiro, porque você já recebeu a graça. Imagina quantas pessoas poderão receber a graça, porque você é um líder. Quantas famílias vão receber a capelinha? Vai lá, 0800-410-6060, 41-3221-6060. Antes de atender a filha de Deus, hoje, gente, hoje, pessoal dos Estados Unidos, hoje, nosso último encontro nos Estados Unidos, Orlando, Flórida, hoje, às 7 horas da noite, eu espero por você, na Basílica do Santuário Nacional de Nossa Senhora, Rainha do Universo, hoje, às 7 horas, em Orlando, Flórida, ainda tem vagas. www.camarotetickets.com. 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Filhos queridos, torne-se um mensageiro. E posso dizer que nos Estados Unidos, quanto bem tem feito a Capelinha de Jesus das Santas Chagas na casa dos brasileiros, cabo-verdianos, portugueses. Deus seja louvado. Filha de Deus, que a paz de Jesus esteja com você, filha.
1: Amém.
0: Deus abençoe. De onde você fala, filha de Deus?
1: De Recife.
0: Então, filha de Deus de Recife, Pernambuco, como é que você me acompanha aí?
1: É, pela Rádio Recife.
0: Tá certo. Temos também canal aberto, TV Evangelizar 47.1. Diga lá, filha de Deus.
1: Padre, eu lhe acompanho desde 2021.
0: Tá.
1: Foi quando, 19 de 3 de 2021, iniciamos o Cinto de São José, que fizemos durante 7 meses.
0: Certo.
1: E eu orei e pedi restauração do meu casamento durante 7 meses.
0: Certo.
1: Fiz o cinto, entreguei ao meu esposo, ele até hoje usa no carro dele, fiz para mim também. E hoje estou numa situação parecida, né? Só que agora ele encontrou uma pessoa e está se relacionando com a pessoa e está querendo terminar o nosso casamento. Somos casados na igreja, né? Temos 2 filhas adotivas.
0: Tá.
1: E eu não queria terminar. Eu queria restaurar. Eu conversei com ele, tivemos conversa civilizada, né? Falei pra ele que eu perdoaria, mas ele tá determinado, né?
0: Entendi.
1: Mas que pra Deus, na minha visão, nada é impossível.
0: Compreendo. Filha, então deixa eu ver se entendi. Você até marcou dia 19 de 2021. Vocês tiveram uma crise no matrimônio, foi isso?
1: Sim.
0: E aí, com oração, louvado seja Deus, vocês conseguiram se emendar, conseguiram se entender, mas agora ele está decidido na separação.
1: Assim, devido às circunstâncias, a gente se afastou um pouco, então. Ele trabalha viajando. Assim, eu não queria ser uma pessoa possessiva, então tudo que ele falava pra mim, eu concordava, acreditava, né? E, enfim, o que ele quer agora, nesse momento, é o término.
0: Filha, infelizmente, você há de convir que não depende muito de você agora. Ele quer separar. E às vezes, filha, a pessoa tá, eu diria, apaixonite aguda. Às vezes tá iludido. Iludido, é verdade.
1: Sim.
0: E não vai ter como segurar se ele não quer. Claro que eu acredito no Deus do impossível. Acredito no Deus que tudo pode. Só que ele está determinado, se usou a palavra.
1: Sim.
0: E às vezes, filha, querer manter uma situação dessa é um sofrimento para você muito grande.
1: Uhum.
0: Às vezes, é preciso deixar ir.
1: Então, eu não estou pedindo para ele ficar exatamente. Ele vem aqui na nossa casa, o resto deles ainda está aqui, ele não saiu definitivamente.
0: Certo.
1: Ele diz que vem buscar as coisas, mas não vem. Vem, conversa, né? Tem um cuidado, diz que não vai me deixar desamparada, nem a mim, nem as nossas filhas.
0: Isso não é uma questão de bondade, isso é uma questão de... É uma questão de lei. Isso não faz dele uma pessoa bondosa, não. Cuidar dos filhos, desculpe falar assim, mas é que às vezes a gente quer romancear uma situação que não é romântico. É obrigação de pai.
1: Não, é porque assim eu não trabalho, entendeu? Desde o tempo que a gente se conheceu, ele pediu para que eu não trabalhasse, ficasse em casa.
0: Quantos anos tem seus filhos?
1: Hoje a minha filha são duas, 15 e 17.
0: Então, filha, você vai voltar a trabalhar, você não vai mostrar fraqueza. Você vai voltar a trabalhar, a ter a sua autonomia, não vai ficar em casa chorando, se escabelando e se martirizando. Às vezes, é preciso deixar ir para a pessoa se dar conta do que perdeu. Entendeu?
1: Sim, entendi.
0: Claro que você pode pedir a restauração, mas às vezes agora precisa estragar para consertar.
1: Uhum.
0: Vamos rezar juntos? Eu comungo da tua dor. É terrível, né? O que você está sentindo é terrível, não é?
1: Eu tô... Tudo lembra a nossa vida.
0: Claro.
1: O meu nome é o nome dele. O meu... Minhas senhas são as senhas dele.
0: Então,
1: tudo faz parte.
0: Então reza comigo agora, Senhor Jesus.
1: Senhor Jesus,
0: eu não quero a separação.
1: Eu não quero separação.
0: Peço por misericórdia.
1: Peço por misericórdia.
0: Pela tua infinita bondade.
1: Pela tua infinita bondade.
0: Restaure meu matrimônio.
1: Restaure meu matrimônio.
0: Mas, Senhor.
1: Mas, sim.
0: Não depende só de mim.
1: Não depende só de mim.
0: Eu peço forças.
1: Eu peço forças.
0: Peço discernimento.
1: Peço discernimento.
0: Peço sabedoria.
1: Peço sabedoria.
0: Para saber bem conduzir.
1: Para saber bem conduzir.
0: Não me desampare, Senhor.
1: Não me desampare, Senhor.
0: Não é o que eu quero.
1: Não é o que eu quero.
0: Mas com tua graça.
1: Mas com a tua graça.
0: Eu me levanto.
1: Eu me levanto.
0: Na busca da felicidade.
1: Na busca da felicidade.
0: Amém.
1: Amém.
0: Filha, você entendeu? Eu não estou querendo que você se separe, mas não depende de você.
1: Entendi.
0: Só que você não vai, promete pra mim que você não vai ficar num quarto escuro, você não vai ficar dentro de casa, você vai reagir.
1: Prometo.
0: Vai arrumar um emprego.
1: Sim.
0: Vai, porque cabeça vazia fica martirizando, oficina do diabo, você vai arrumar afazeres. E de repente lá na frente ele vai olhar pra trás, só que eu não sei se quando ele se arrepender, se você estará disposta a sofrer de novo.
1: Sim.
0: Lute pela tua felicidade, filha. Lute, você merece ser feliz. Que Deus a abençoe. Que Deus a conforte. E hoje, de modo particular, Jesus das Santas Chagas. Amém. Filhos queridos, eu falei com a filha de Deus e sinto peso, a dor, sentimentos horríveis. Levarei no altar do Senhor de Recife. Temos a TV Evangelizar 47.1, Rádio Recife FM, tem a Olinda FM. Arcebispo Dom Paulo Jackson Nóbrega de Souza, da Arquidiocese de Olinda e Recife, eu volto com a leitura orante, volte comigo.
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0: nós vamos para a leitura orante, mas antes eu quero dizer que estamos na última etapa, na quinta, da campanha de Jesus das Santas Chagas. 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Vamos à leitura orante da Palavra de Deus? Bíblia aberta, cartilha de oração. Tua palavra, lâmpada para os meus pés. Ontem nós ficamos em um versículo, e que forte, hein? Me permita voltar nele para seguir. 2 Coríntios capítulo 7. Eu achei muito forte, não sei se você perdeu. Vai lá no YouTube, Padre Manzotti, e tem lá a leitura orante de ontem. Meus queridos amigos, todas essas promessas são para nós. Por isso, primeiro, foi ontem, mas eu vou continuar. Purifiquemos a nós mesmos. Tudo a ver com o evangelho de hoje, né? Limpar o copo por dentro. Purifiquemos de tudo que torna impuro o nosso corpo. Bem dentro do evangelho, a nossa alma. E temendo a Deus, vivamos uma vida completamente dedicada a Ele. Versículo 2. Gente, Paulo me surpreende demais. E eu vou fazer dele a minha frase hoje. Versículo 2. Fala logo, padre. Bem, um lugar para nós no coração de vocês. Posso lhe pedir isso? Dê um lugar para mim no teu coração. O que, que o senhor quer, padre? Sinceramente, reze por mim. É uma forma de você me ter no coração. Mas eu vou dizer mais. Dê um lugar para a obra evangelizar. É preciso no seu coração. É só assim, gente. Quando chega o final do mês, ou todos os dias, na verdade, né? Não é só o final do mês, é que a gente se depara com a realidade, que vivemos de doações, que vivemos do voluntariado, que vivemos do seu sim. Nós não temos como pagar conta de luz. Nós não temos recursos próprios para pagar o sinal da parabólica digital. para mandar via satélite. Eu tenho os números aqui, me permite, só de rádio, 1653. Tem ainda de expansão as TVs irmãs, as capitais. Então, eu vejo Paulo dizer assim, de uma forma tão, tão carinhosa, que eu faço minhas palavras dele. Deem um lugar para a obra evangelizar no coração de vocês. Gente, anote isso. Será um slogan numa próxima campanha. Nós não prejudicamos ninguém. Não causamos a desgraça de ninguém. E não procuramos tirar vantagem de ninguém. Não digo isso para condenar vocês, pois como eu disse antes, vocês são tão amados por nós, que estamos sempre juntos, tanto para morrer, como para viver. Versículo 4, olha que Paulo escreve, veja se não é uma delicadeza, um carinho. Tenho muita confiança em vocês e me orgulho de vocês. No meio de todas as nossas aflições, eu continuo muito animado e cheio de alegria. Eu fico nesses textos hoje. Senhor, que tenhamos essa consciência que somos o único povo de Deus e que um sustenta o outro, que no meio das aflições da vida, e elas vêm, nós possamos nos amparar uns aos outros, que a palavra amor possa nos sustentar. Eu digo a você que está me ouvindo agora, nós estamos juntos, viu? Tanto para morrer quanto para viver. E no meio das aflições, também estamos juntos em oração. E é a oração que nos sustenta. É a oração que nos levanta. É a oração que nos dá vigor. É a oração que nos traz alegria. Senhor, Senhor das santas chagas, que aquele que estiver abatido hoje se levante com fé. Jesus das santas chagas, dolorosas e gloriosas, que aquele que está em meio à aflição se sinta animado e cheio de alegria em ti, Senhor. Mesmo que o mundo nos faz chorar, Deus nos quer sorrindo. Mesmo que o mundo está te fazendo sofrer, Cristo te segura nas mãos. Sim, Senhor Jesus. Obrigado por esta palavra de consolação hoje. E você sabe, às vezes a palavra é desafio, às vezes a palavra cobra, mas às vezes a palavra consola. E hoje, 2 Coríntios, capítulo 7, de 2 a 4, foi uma palavra de consolação. Inclusive, eu pergunto, consolou a você? A mim, consolou. Como essa palavra de Deus chegou até você hoje? Queria tanto que você partilhasse. E a melhor forma é você gravar um áudio para mim agora. O sacristão vai pegar e na hora certa a gente vai soltar. 41-3221-6060. Foi uma palavra de consolação? Eu volto já.
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0: querido filho e filha, voltou e eu ainda estou tirando essa foto. E eu vou colocar, estou mandando para a equipe, eles me ajudam, e vou colocar no Instagram. E o apelo hoje é assim: você sentiu esta palavra como uma palavra de consolação? Onde você sentiu esse consolo de Deus? Eu falei para vocês, para mim foi. Mas eu queria que no Instagram você colocasse: olha, senti a consolação, senti nisso, senti um carinho de Deus. Porque às vezes a palavra de Deus é chibatada. É verdade. É chibatada para tudo que é lá. Mas hoje eu me senti tanta consolação, não sei se porque meu coração tá... Meu Deus, não tá fácil não. Mas eu senti um consolo, um carinho de Deus. Você partilha comigo lá? Eu vou ficar curioso, hein? Vou ficar curioso da sua partilha no Instagram. Gente, eu falava da capelinha de Jesus das Santas Chagas. Então hoje, como toda terça-feira, eu gosto de falar das fotos que mandam. 419-8791-2787. E as fotos chegaram. Por exemplo, da Cosma Luana Matias Batista. Meu grande abraço. Olha que menininha mais linda. Menininha mais linda, gente. Lá de Severiano Melo, Rio Grande do Norte. Um abraço. Aline Peruso Bortoluzzi. Lucas do Rio Verde, Mato Grosso. Deve ser parente de Dom Peruso. Aline Peruso Bortoluzzi. Lucas do Rio Verde, Mato Grosso, meu grande abraço. Nilda Silveira Rocha, Governador Valadares, Minas Gerais, povo querido mineiro. Maria de Lourdes Pissoli Gonçalves, de Tapira, Paraná. Olha ali, meu abraço a Tapira, perto da minha cidade natal, Paraíso do Norte. Maria Luísa de Souza Silva, Buriti dos Lopes, Piauí, meu abraço ao sacerdote. Até o caramelo tá ali, né? É. O cachorro, gente, brincadeira. Louvado seja Deus, toda a criação louva a Deus. Monique Mendonça Gomes, de Anápolis, Goiás, muito obrigado por ter mandado a foto. Delma Ferreira, Cachoeiro do Itapemirim, Espírito Santo, Deus abençoe a vocês. Andressa Sagim, Ervaldo Oeste, Santa Catarina. Claudete Aparecida de Oliveira, de Tabira, Minas Gerais, um grande abraço, povo mineiro. Robertson da Silva Campanha, Gabriel Monteiro, São Paulo, obrigado, Robertson. Mande a sua foto, 419-8791-2787. Cláudia, que a paz de Jesus esteja com você.
1: Amém, é sua bênção, Padre.
0: De onde você fala, Cláudia?
1: Eu falo do interior do Rio de Janeiro, de Itaperuna.
0: Itaperuna, e como que você me acompanha lá?
1: Eu acompanho pela internet, pelo YouTube.
0: Tá certo.
1: Realizar.
0: Filha, você estava escutando a palavra de Deus?
1: Sim, Padre.
0: Não foi um conforto?
1: Nossa, como foi demais
0: para mim hoje. Para mim também foi um balso hoje, que meu coração está angustiado, filho.
1: O meu também.
0: Então, estamos juntos. Vamos lá. Fala, minha querida.
1: Padre, eu quero pedir oração ao Senhor por mim, porque eu venho com tratamento de câncer. Eu já falei com o Senhor em maio, dia 29 de maio desse ano.
0: Tá.
1: Eu estava recente operada.
0: E como é que você está hoje?
1: Padre, hoje eu tô muito mal,
0: Isso,
1: eu peço perdão, Senhor, porque pensei até em tirar minha vida.
0: Ô, filha, não deixa o inimigo semear isso, não.
1: Não sei, Padre, mas é muito, tá muito doloroso, Padre. Eu não consegui fazer o tratamento de rádio, eu queimei tudo, tô com meu pescoço.
0: Entendi.
1: Aonde foi tirar aquele câncer de mama, retirei a mama toda queimada com a rádio.
0: Está
1: muito doloroso, doendo muito, estou sofrendo muito, Padre.
0: Eu acredito. Nós já vamos rezar juntos para Deus aliviar essa dor. Mas você tem pessoas próximas que estão te ajudando?
1: Tem. Eu tenho, sim, em outra parte, né? Que eu só tenho meu marido e tenho minha filha, mas minha filha é muito distante, tem duas bebês pequenas de dois
0: anos.
1: Sim.
0: Mas teu marido está junto.
1: Tá, então sempre comigo.
0: Como é o nome do marido?
1: Jadenilson.
0: Jadenilson. Filha, o que eu sinto no coração é rezar por você agora, vamos?
1: Vamos, mas antes eu também quero pedir oração pela minha mãe. Minha mãe tem 73 anos, é acamada, não ando, não falo.
0: O nome dela?
1: É dependente. E eu sou a única filha aqui em Itaperuna, sabe? E as pessoas me cobram muito, falam que eu como filha, a obrigação de cuidar dela sou eu. Mas só que hoje eu preciso de uma pessoa para cuidar de
0: Entendi.
1: Mim. Eu não tenho condição de cuidar de uma pessoa acamada.
0: Entendi.
1: Infelizmente as pessoas não entendem isso.
0: Filha,
1: aí eu
0: faço,
1: mais ainda.
0: Faça o que você pode, filha. Como você, Deus sabe, o mais importante é a tua consciência e Deus. Você
1: eu vou
0: mesmo.
1: Lá, eu não deixo de dar apoio, eu vou lá, faço o que eu posso, mas infelizmente eu não posso pegar esse compromisso de cuidar dela.
0: Entendi, mas ela não está desamparada.
1: Isso me deixa mais mal ainda.
0: Vou perguntar de novo, mas ela não está desamparada.
1: Com certeza.
0: Ela tem alguém que cuida dela?
1: Tem, a gente tá com uma cuidadora. Eu tenho dois irmãos, mas mora fora daqui da cidade, mora longe. E é só eu. Eu não posso estar lá todo dia. E a cobrança em cima de mim é muito padre.
0: Vamos rezar, filhos. Senhor Deus, repete comigo.
1: Senhor Deus.
0: Eu coloco a minha dor.
1: Eu coloco a minha dor.
0: E a minha mãe.
1: E a minha mãe.
0: Peço, Jesus. Tirai essa dor.
1: Aliviai esse sofrimento.
0: Senhor Jesus. Ajudai-me a obter a cura. Que uma gota do teu preciosíssimo sangue. Cure as células cancerígenas. Conforte também a minha mãe.
1: Amém.
0: Que Deus a abençoe e a proteja. E rezo, Senhor, por essa tua filha Cláudia. E rezando por ela, rezo por todos os doentes. Por aqueles que não estão conseguindo fazer nem o que foi prescrito, que a quimioterapia, a radioterapia não tem surtido efeito. Nós te pedimos, Senhor, por aqueles que estão se sentindo abandonados, cansados de sofrer. Senhor, estende a tua mão e cura. Jesus, estenda a tua mão e toca. Estende a tua mão e fortaleça. Estenda a tua mão e restaura a saúde do corpo e da alma. Estende a tua mão, Senhor, e faça com que o ânimo volte à vida, que a pessoa tenha vontade de viver. Estenda a tua mão e afaste para longe os pensamentos de derrotismo, desejo de morte. Não é de morrer, é parar de sofrer. Então pare, Senhor, o sofrimento. E também pessoas que estão se sentindo impotentes de ajudar aos outros, como a Cláudia, de auxiliar a mãe. Senhor Deus, obrigado, porque eu sei que estás agindo agora. E não é só a Cláudia, mas são várias e várias pessoas que se identificam com ela, que hoje estão sem forças para agir. Dai vigor, dai força, dai ânimo, dai vigor, dai força, dai ânimo, Senhor. Eu falei com a Cláudia de Itaperuna, Rio de Janeiro, acompanha pelo YouTube, aplicativo Dom Roberto Francisco Ferreira Paz, da Diocese de Campos. Eu volto já e volto com a novena. Volte comigo.
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2: Onde nós temos a TV Evangelizar, canal 16.1, está completando 172 anos. Também, parabéns Chapecó, Santa Catarina, completando 109 anos, onde temos a TV Evangelizar 26.1. E aniversário da rádio Pioneira FM, de Pinhão, Paraná. Mais uma vez, hoje, último dia de evento em Orlando, Flórida. Convido a todos a estarem presentes, ainda vagas, na Basílica do Santuário Nacional de Nossa Senhora Rainha, às 7 horas da noite. Pessoal de Orlando e região, ainda dá tempo. 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Não é o livro em si, é toda uma espiritualidade. Dai-me, Senhor, uma fé inabalável. Quero lembrar que dia 21 a 27 de setembro, nós temos a festa de Jesus das Santas Chagas. Quero enfatizar, sendo hoje, falando das Santas Chagas e das capelinhas. Gente, lembro que o Evangelizar é Preciso, Fortaleza, está com data marcada, dia 31 de outubro. 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Ainda quero só dar um recadinho. 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Filhos amados, e hoje, você está vendo ali os nomes, né? Muita gente fazendo a doação no livro da Casa da Mãe, esse livro que vai ficar no santuário, e um outro eu levarei o ano que vem, só não sei a data ainda, meu Deus. Mas levarei. Palavra dada vai ser palavra cumprida, no Santuário Oficial de Guadalupe, no México. Sobre a catequese, hoje o tema é um tanto questionador: purificar a fé. Acho que tem tudo a ver, né? Tem tudo a ver com o Evangelho, tudo a ver com a palavra, purificar a fé. A necessidade de purificar a fé. E não esquece, daqui a pouco vai estar no Instagram. Você sentiu a palavra como consoladora? Eu senti. Queria muito saber a tua experiência com a palavra de Deus hoje, a leitura orante. Vamos lá? Santa Mônica, Santo Agostinho, rogai por nós. Santa Mônica, Santo Agostinho, rogai por nós. Santa Mônica, Santo Agostinho, rogai por nós. Santa Mônica, Santo Agostinho, levai-nos, levai-me a uma verdadeira conversão. Ó Santa Mônica, que pela oração e pelas lágrimas alcançaste de Deus a conversão do vosso filho e do vosso marido, olhai para o meu coração amargurado. Eu rezo agora por esta pessoa que tantos dissabores e sofrimentos causam meu coração e toda a família. Diga, Santa Mônica, que vossas orações se juntem às minhas para comover o bom Deus, a fim de que Ele, Deus vivo e verdadeiro, Faça com que esta pessoa por quem rezo possa voltar ao bom caminho. Santa Mônica, fazei com que o Pai do Céu chame de volta à casa paterna este filho pródigo. Dai-me esta alegria e serei para sempre agradecido. Oremos. Ó Deus, consolador dos aflitos, saúde dos que vós esperam, que aceitaste misericordiosamente as piedosas lágrimas da bem-aventurada Mãe Mônica pela conversão do filho Agostinho e do marido Patrício. Concedei-nos pela vossa intercessão que choremos os nossos pecados e encontremos a indulgência de vossa graça. Por nosso Senhor Jesus Cristo, vosso Filho, na unidade do Espírito Santo. Amém. Santo Agostinho, rogai por nós. Santa Mônica, rogai por nós. E hoje, você percebeu, apesar da palavra ser consoladora, eu quero pedir uma bênção muito especial às duas pessoas que eu atendi. A filha de Deus de Recife, você percebia um sofrimento, uma dor de uma separação. Depois, a Cláudia de Itaperuna, que o organismo não está reagindo ao tratamento. Então que a bênção de Deus, por intercessão de Nossa Senhora do Carmo, São Pio de Pietreutina, pelos méritos das Santas Chagas, abençoe os remédios, a água, a roupa dos enfermos, as fotos de família. E conforte, Senhor. Console, Senhor. Dá vigor, Senhor. Em nome do Pai, do Filho e do Espírito Santo. E eu vou me despedir com o terço das Santas Chagas. Se você já reza, seu reconhecerá. Se não, ele está ali no YouTube Padre Manzotti, o clipe, para você aprender a rezar. Evangelizar é preciso.
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3: Eu quero rezar esta dezena por todos os jovens que estão nos acompanhando e por vocês, jovens, para que vocês sigam o caminho.
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4: Bom dia, queridos ouvintes, bom dia, queridos paroquianos da paróquia Nossa Senhora das Dores, aqui em Dores do Indaiá. Desculpa, ontem não deu tempo de gravar o programa e eu tive uma situação que não deu para vir aqui. Mas estamos aqui hoje. Vamos iniciar primeiro com música. Acredite, você é um milagre de Deus. Sou um milagre com Padre Antônio Maria.
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Só um milagre com o Padre Antônio Maria e que a gente possa confiar, acreditar, crescer nessa certeza de que Deus está conosco. Hoje na nossa paróquia é dia do Terço dos Homens, às 19 horas, no Santuário Matriz. Também é dia do grupo de entronização do Sagrado Coração de Jesus nas casas. Nós vamos continuar nosso estudo conversando sobre a fé que professamos e vamos entrar sobre a liturgia sacramental da vida da Igreja. Desde a criação do mundo e do pecado do homem, Deus propõe um projeto de salvação e se revela à humanidade. Propõe um caminho de arrependimento, reconhecimento, conversão e aliança. Nessa trajetória, como já vimos com o chamado de Abraão, Deus elege um povo como sinal de seu amor, mostrando sua paciência e fidelidade para com a humanidade, que constantemente lhe volta às costas. O povo hebreu experimenta Deus e sua misericórdia em diversos momentos da história. Mas o momento-chave que iluminará todos os outros é a transição de passar da escravidão no Egito à liberdade de povo escolhido. Deus escuta o clamor de seu povo, vê o seu sofrimento e se compadece, fazendo sair e atravessar a pé enxuto o mar, realizando a passagem da escravidão para a libertação. Este momento tão importante e significativo na vida e na história de um povo que não pode ser esquecido. Ou seja, o povo hebreu nunca esqueceu esse momento. Era necessário fazer memória, não no sentido apenas de lembrar, mas de atualizar o momento. Este evento, portanto, é vivido e atualizado a cada ano em um conjunto de ações, palavras e gestos, a Páscoa judaica. Jesus era judeu, celebrava anualmente este acontecimento da libertação do povo de Israel da escravidão do Egito.

Porém, ao celebrar com os discípulos sua última ceia pascal, Jesus institui um novo rito que dá outro sentido ao que é celebrar a Páscoa. Vamos ainda ouvir nesse primeiro bloco Força e Vitória com Eliana Ribeiro e Basta Querer com Padre Marcelo Rossi e Coral.

Ele merece o melhor. Vamos cantar com o coração e com a voz. Para Jesus, meu pensamento vive em você. Bem forte, juntos.

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3: 11:23.
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5: Então, lembrando, Jesus era judeu, querido ouvinte. Celebrava anualmente a Páscoa judaica, acontecimento da libertação do povo de Israel da escravidão do Egito. Porém, ao celebrar com os discípulos sua última ceia pascal, Jesus institui um novo rito que dá outro sentido ao que é celebrar a Páscoa. A ceia se torna prefiguração da nova libertação, da nova e eterna aliança, paixão, morte e ressurreição de Jesus. Nos ritos judaicos, experimenta-se a partir deste evento a presença do mistério pascal de Cristo. Não mais a passagem do mar para libertar o povo da escravidão no Egito, mas a passagem da morte para a vida, que o liberta da escravidão do pecado. Este evento tão importante, que só foi entendido pelos discípulos após a ressurreição de Jesus, não podia ser esquecido, pois o próprio Cristo deixou o mandato: fazer isto em memória de mim. Mas o que é fazer memória na liturgia? Para compreender o que se concebe como memória no cristianismo católico, é preciso conhecer a concepção de memorial no judaísmo, cuja origem está no Antigo Testamento, na ceia pascal judaica, ligada ao Êxodo, a saída da escravidão do Egito para a libertação. O povo hebreu escravo no Egito recebe a promessa de libertação de Deus, tendo como mediador Moisés e seu intérprete Arão. Veja em Êxodo capítulo 3, versículos de 1 a 7, e depois também o capítulo 4, de 1 a 6. Depois de inúmeras tentativas de negociações frustradas por causa da dureza do coração do faraó e as consequentes pragas lançadas sobre o Egito, Deus diz a Moisés e Arão: este mês será para vós o começo dos meses, será o primeiro mês do ano. Falai a toda a comunidade de Israel: no dia 10 deste mês, cada um tome um animal por família, um animal para cada casa. Se a família for pequena demais para um animal, convidará também o vizinho mais próximo, de acordo com o número de pessoas. Para cada animal, deveis calcular o número de pessoas que vão comer. O animal será sem defeito, um macho de um ano. Podereis escolher tanto um cordeiro ou um cabrito. Deveis guardá-lo fechado até o dia 14 deste mês, quando toda a comunidade de Israel o imolará ao cair da tarde. Tomarão um pouco de sangue e untarão a moldura da porta das casas onde comerem. Comerão a carne nesta mesma noite. Deverão comê-la assada ao fogo, com pães sem fermento e ervas amargas. Não deveis comer dessa carne nada de cru, ou cozido em água, mas assado ao fogo, inteiro, com cabeça, pernas e vísceras. Não deixareis nada para o dia seguinte. O que sobrar, devereis queimá-lo no fogo. Assim o comereis, com os cintos na cintura, os pés calçados, o bastão na mão, e comereis às pressas, pois é a Páscoa do Senhor. Esse trecho está em Êxodo, capítulo 12, versículos de 2 a 11. Os versículos descrevem um rito, a qual Deus chama de Páscoa, passagem, e o seu sentido: este dia será para vós um memorial, e o celebrareis como uma festa para Javé. Nas vossas gerações a festejareis, é um decreto perpétuo. Êxodo, capítulo 12, versículo 14. Vamos ouvir Nas Asas do Senhor, com Padre Fábio de Melo. Podes reinar com o grupo Agnus Dei, e A Chave do Coração, com Adriana Arides.

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5: 11:41.
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7: Queridos ouvintes, no capítulo 12 do livro de Êxodo, em todo o capítulo, Deus orientará como deverá ser a ação ritual que preparará o povo para a saída do Egito. Este ritual será a prefiguração, o sinal profético, o anúncio da libertação total que ocorrerá com a passagem do mar a pé enxuto. Torna-se, portanto, um evento que deverá ser repetido anualmente, de maneira perpétua, com todas as gerações. Quando os filhos vos perguntarem que significa este rito, respondereis: é o sacrifício da Páscoa do Senhor, que passou pelas casas dos israelitas no Egito, quando feriu os egípcios e salvou nossas casas. Vamos ouvir Eu Te Louvarei, Senhor, com Eugênio Jorge, e Amor Imenso, com Padre João Carlos Ribeiro.

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7: 11:52.
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8: Queridos ouvintes, a palavra memorial que falamos já no segundo bloco tem origem grega, anamneses, e é usada para estabelecer a relação da festa da Páscoa com a saída do Egito. Deve-se entender adequadamente a concepção de memorial. Não se trata de apenas de uma simples recordação, uma lembrança, mas de uma integração ao fato lembrado, graças à participação na ação ritual celebrada. Vamos falar disso mais vezes, porque é muito importante para entendermos o sentido da nossa Santa Missa e de memória na vida da Igreja Católica. Ainda vamos ouvir Sonhos com Tiago Brado e Luciano Camargo, Porque Me Ouviste, com Padre Zezinho. Deus te abençoe, Deus te fortaleça. Até amanhã.

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3: Queridos ouvintes, vamos rezar juntos a oração do Ângelus. O anjo do Senhor anunciou a Maria e ela concebeu do Espírito Santo. Ave Maria, cheia de graça, o Senhor é convosco. Bendita sois vós entre as mulheres e bendito é o fruto do vosso ventre, Jesus. Santa Maria, Mãe de Deus, rogai por nós, pecadores, agora e na hora de nossa morte. Amém. Eis aqui a serva do Senhor. Faça-se em mim segundo a vossa palavra. Ave Maria, cheia de graça, o Senhor é convosco. Bendita sois vós entre as mulheres e bendito é o fruto do vosso ventre, Jesus. Santa Maria, Mãe de Deus, rogai por nós, pecadores, agora e na hora de nossa morte. Amém. E o Verbo se fez carne e habitou entre nós. Ave Maria, cheia de graça, o Senhor é convosco. Bendita sois vós entre as mulheres e bendito é o fruto do vosso ventre, Jesus. Santa Maria, Mãe de Deus, rogai por nós, pecadores, agora e na hora de nossa morte. Amém. Rogai por nós, Santa Mãe de Deus, para que sejamos dignos das promessas de Cristo. Oremos. Infundi, Senhor, em nossas almas a vossa graça, para que nós que conhecemos, pela anunciação do anjo, a encarnação de Jesus Cristo, vosso Filho, cheguemos por sua paixão e cruz à glória da ressurreição. Pelo mesmo Cristo e Senhor nosso. Amém. Que o Senhor esteja contigo e a bênção de Deus Todo-Poderoso, Pai, Filho e Espírito Santo. Amém.
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6: Meio dia e três.
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Cheguei, simbora! Território sertanejo, o som do campo, o som da cidade se misturando por aqui. Nesse nosso encontro de hoje, dessa terça-feira, 25 de agosto. Elaiá, tá quase acabando já. Entrando naquela semaninha de desespero total, né? A última semana do mês é sempre aquela semaninha de pindaíba. Começa a faltar as coisas em casa, só pela misericórdia, né? Mas vamos lá, ó. Tem moda, tem alegria, tem muita resenha aqui no território sertanejo. E tem eu, Paula Esteves, aqui com você. Começando com Zé Neto e Cristiano.

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0: Mariana Fagundes!
1: Essa aqui tá estourada. Pinhão todo tatuado com Geninho e Mariana Fagundes, hein? Uma das músicas mais estouradas no momento, bebê. E claro que se tá fazendo sucesso, você ouve por aqui no nosso território sertanejo, que tá só começando, bebê. Aumenta esse volume pra curtir aí, hein? A gente volta já.
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5: Meio-dia e 17.
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1: Estamos de volta para todo o Brasil. Aô, pedrada. Termina com a pessoa para você ver uma coisa.

infiel para um infiel. Olha eles, Henrique e Juliano aqui no território sertanejo. Falando em Henrique, o Henrique Gomes está ouvindo aqui a nossa programação em Portugal, hein, gente? Valeu, garoto, tamo junto. Obrigado aí pela audiência, tá? Participa comigo aqui no pedidomusical.com.br. Já já tem mais, tá?

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5: Meio-dia e 31.
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8: Chibatada aqui nessa sexta-feira, bora, porque aqui você é mais feliz, aqui você tá sempre de bem com a vida, tá cantando, tá curtindo, aumenta esse volume aí, aqui a gente faz o poeirão levantar no nosso território sertanejo com mais moda, mais alegria, mais sucesso pra você. E falando em sucesso, tem Paula Fernandes com essa pedrada aqui, ó, Amar de Novo, simbora.

0: Luiz Henrique Léo e sua fartura por aqui no território sertanejo. Bora, moçada. Agradecendo aqui vocês de todo o Brasil, uma audiência gigantesca aqui com a gente hoje, né? Obrigada, meus amores. Você é da Paraíba, do Maranhão, do Piauí, você também que ouve a gente no Rio Grande do Sul. Bora, Bagé. Tamo junto.
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6: Meio-dia e 46.
0: Chama, bebê, tem muito mais modão aqui pra gente curtir.
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0: Só chibatada aqui hoje, você tá doido, maltratando, hein? Olha lá, falando em maltratar, olha ele, Eduardo Costa. Quem sou?

Matheus e Cauã, não sirvo? Ah, serve sim, bebê. Chega junto pra curtir aqui o território sertanejo, pra toda a nossa cidade, pra toda a nossa região. Com muita moda, com alegria, com resenha, do jeitinho que você gosta, viu? Abraçando aqui a turminha do Goiás, Mato Grosso do Sul, Mato Grosso, Brasília, Minas Gerais. É tudo nosso, hein?

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4: Uma hora.
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6: Tô de volta aqui.
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6: É aquela audiência gostosa do Brasil inteiro. A gente ama, viu? Obrigado pela companhia. Você que tá ouvindo a gente pelo aplicativo, tá pelo site, tá pelas caixinhas da Alexa aí, tá pelos portais. É só acessar, é só baixar o nosso aplicativo, é gratuito. Chama no Play que aqui tem modão com força, viu? Chegando o som do Conrado e Alexandro pra você. Signos.

0: Tamo junto, Denis!
1: Volume no dose!
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Zeneto Cristiano me bloqueia. Ô, Pedrada, segura o coração aí, pai. Daqui a pouquinho passa por aqui Manu Batidão, Dailara. Você não vai perder, né? Tá sensacional. Enquanto isso, pede seu som aqui no pedidomusical.com.br, tá? Tem também o nosso WhatsApp, vale texto, vale voz. Você sabe, só não vale você ficar de fora.

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2: Mãe 13.
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3: Tô de volta. Território sertanejo. Só chibatada aqui hoje, pai. Tem que respeitar, hein?
4: Isso que é programar.
3: Parceria lindíssima, Manu Batidão com Matheus e Cauã Universo.

do peão não sofre. Lua Pereira com Léo e Rafael. Daquele jeitão que a gente gosta, hein? Abraçando aqui, Janaína Moreira, curtindo o nosso som em Brasília, turminha do Gama sempre com a gente. O Edmilson Pedreira também tá curtindo o nosso som em Salvador, Bahia, tá vendo? É o Brasil todo aqui, ó, ligado com a gente.

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2: 1h27.
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4: Yes, estamos de volta.
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4: Chegando aquele namorozinho de portão que a gente adora, hein? Mariana e Matheus com o Guilherme Santiago.

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0: foi embora para seis?
1: Pois é.
0: Então, seja ex. Seja ex! E dizer a top com eles aqui, Henrique e Juliano, fechando bem a porteira de hoje, hein? Turma, obrigada, viu? Amo demais estar aqui, ó, junto com você, tá? Amanhã, com certeza, no mesmo horário, só colar aqui comigo no nosso território sertanejo, que tem emoção, tem modão, tem você curtindo todas aqui com a gente. Abraço, tchau, tchau.
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0: Olá, estamos de volta para falar de futebol. O Flamengo liberou Everton Cebolinha para transferências para clubes de fora do Brasil. O jogador estava próximo de fechar com o time da Rússia, mas a diretoria do time russo emperrou a negociação. A intenção do clube rubro-negro é a saída de Cebolinha, que já tinha dito que não gostaria de renovar seu contrato, que acaba no final de 2027. Assim, o Flamengo liberaria espaço na folha salarial e poderia investir em um substituto para o ponta esquerda. Mas, por enquanto, terá de esperar o staff de Cebolinha acertar um destino para o jogador. A qualquer momento, mais destaques do esporte.
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5: 1h42. 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
10: Oi, gente, tá no ar o Passaporte Brasil, aquele embarque musical pra gente poder viajar sem sair do lugar. Eu sou a Aline Motta, o nosso destino é o coração da MPB. 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
8: 1h59.
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13: Já estamos de volta. Do lirismo nordestino de Gonzaguinha, a gente faz escala na poesia urbana de Arnaldo Antunes. Esses eram aqueles artistas que parecem vir de outro tempo e de todos ao mesmo tempo. Ex-Titãs, parceiro de Marisa Monte, Carlinhos Brau, dos Tribalistas. Arnaldo é do tipo de cara que transforma silêncio em som e palavras em imagem. Sua obra mistura música, literatura, vídeo e performance. É MPB com atitude de vanguarda. Vamos com mais no Passaporte Brasil.
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15: Então vamos dançar.
16: Quem tem

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5: 12:19.
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8: Já estou de volta e agora o nosso passaporte pousa em mares profundos, onde habita uma voz que parece ser feita de maré e emoção. Estou falando de Nana Caymmi, filha do mestre Dorival. Nana sempre seguiu o coração e nunca caminhos mais fáceis. Sua interpretação é pura entrega. Quando Nana canta, parece que o tempo desacelera para ouvir junto. Composições de Tom Jobim, Dori Caymmi, Ivan Lins, tantos outros que ganham outro sentido na voz dessa mulher intensa. Nana não canta para agradar, canta para sentir e faz com que a gente sinta junto. Vamos com mais no Passaporte Brasil.
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8: 2h38.
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11: Já estamos de volta e antes de todas as divas modernas, existiu Maísa. A mulher que ousou ser livre quando ser livre custava caro, hein? Com a sua voz grave e olhar profundo, Maísa foi compositora, cantora e atriz e viveu cada nota como se fosse última. Rompeu barreiras, escandalizou costumes e fez da dor um espetáculo de arte. Canções como Meu Mundo Caiu, O Barquinho, são confissões de alma, eternas, intensas e inconfundíveis. Maísa foi mais que uma artista, foi uma força da natureza. Uma mulher que pagou o preço da autenticidade e, como todo gênio, continua viva em cada acorde que ecoa por aí. Continua com Passaporte Brasil.
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0: E assim eu finalizo essa viagem maravilhosa. Eu volto com mais histórias pra você, viagens lindas. Não saia da audiência, que o próximo programa também está maravilhoso e é feito com todo carinho pra você. Aquele abraço, gente. Até a próxima. Tchau, tchau.
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4: Mário Fernandes, diz, man, como é que anda a sua vida, amiga? Se for o coração, tá ruim. Tá difícil. Eu vou contar.

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6: 12,59.
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11: Na presença das Santas Chagas de Jesus, convido você e sua família para este momento abençoado na nossa programação. Vamos juntos colocar nas Santas Chagas de Jesus o nosso pedido de oração, a nossa intenção. Prepare o seu ambiente de oração com as fotos, as roupas de família e, de modo particular, lembrando dos enfermos. Traga os nomes por quem vamos interceder e pedir cura e libertação de todos os sofrimentos e dores.
12: Tuas chagas, Senhor, fomos curados.
13: Olá, queridos filhos e filhas, é terça-feira, por excelência, dia que, como obra evangelizar é preciso, rezamos o dia inteiro por todos os doentes que se recomendam às nossas orações. E você pode fazê-lo, 0 operadora 41 3221-6060, dígito 1. Portanto, por todos os que pediram nossa intercessão, rezemos o Terço das Santas Chagas. Em nome do Pai, e do Filho, e do Espírito Santo. Amém. Creio em Deus Pai Todo-Poderoso, Criador do céu e da terra, e em Jesus Cristo, seu único Filho, nosso Senhor, que foi concebido pelo poder do Espírito Santo, nasceu da Virgem Maria, padeceu sob Pôncio Pilatos, foi crucificado, morto e sepultado, desceu à mansão dos mortos, ressuscitou ao terceiro dia, subiu aos céus, está sentado à direita de Deus Pai Todo-Poderoso, de onde há de vir julgar os vivos e os mortos. Creio no

0: Espírito Santo, na Santa Igreja Católica, na comunhão dos santos, na remissão dos pecados, na ressurreição da carne, na vida eterna. Amém. Ó Jesus, Divino Redentor, tende misericórdia de nós e do mundo inteiro. Deus Santo, Deus Forte, Deus Imortal, tende piedade de nós e do mundo inteiro. Graça, misericórdia, meu Jesus, nos perigos presentes, cobri-nos com vosso preciosíssimo sangue. Pai Eterno, tende misericórdia de nós, pelo sangue de Jesus Cristo, vosso Filho unigênito, tende misericórdia de nós, vos suplicamos. Amém. Neste primeiro mistério do terço das Santas Chagas, contemplamos a traição de Judas e prisão de Jesus. Como fruto desta dezena das Santas Chagas, vamos pedir por todos os enfermos que estão angustiados em busca de um diagnóstico certo. Rezemos. Eterno Pai, eu vos ofereço as Santas Chagas de nosso Senhor Jesus Cristo para curar as de nossas almas.
1: Meu Jesus, perdão e misericórdia.
2: Pelos méritos de vossas Santas Chagas.
1: Meu Jesus, perdão e misericórdia.
2: Pelos méritos de vossas Santas Chagas.
1: Meu Jesus, perdão e misericórdia.
2: Pelos méritos de vossas Santas Chagas.
1: Meu Jesus, perdão e misericórdia.
2: Pelos méritos de vossas Santas Chagas.
1: Meu Jesus, perdão e misericórdia.
2: Pelos méritos de vossas Santas Chagas.
1: Meu Jesus, perdão e misericórdia.
2: Pelos méritos de vossas Santas Chagas.
1: Meu Jesus, perdão e misericórdia.
2: Pelos méritos de vossas Santas Chagas.
1: Meu Jesus, perdão e misericórdia.
2: Pelos méritos de vossas Santas Chagas.
1: Meu Jesus, perdão e misericórdia.
2: Pelos méritos de vossas Santas Chagas.
1: Meu Jesus, perdão e misericórdia.
2: Pelos méritos de vossas Santas Chagas.
0: Neste segundo mistério do terço das Santas Chagas, contemplamos a condenação de Jesus à morte. Rezemos este mistério por todos os enfermos que estão acamados, impedidos pela doença de uma vida plena. Eterno Pai, eu vos ofereço as Santas Chagas de nosso Senhor Jesus Cristo para curar as de nossas almas.
3: Meu Jesus, perdão e misericórdia.
2: Pelos méritos de vossas Santas Chagas.
3: Meu Jesus, perdão e misericórdia.
2: Pelos méritos de vossas Santas Chagas.
3: Meu Jesus, perdão e misericórdia.
2: Pelos méritos de vossas Santas Chagas.
3: Meu Jesus, perdão e misericórdia.
2: Pelos méritos de vossas Santas Chagas.
3: Meu Jesus, perdão e misericórdia.
2: Pelos méritos de vossas Santas Chagas.
3: Meu Jesus, perdão e misericórdia.
2: Pelos méritos de vossas Santas Chagas.
3: Meu Jesus, perdão e misericórdia.
2: Pelos méritos de vossas Santas Chagas.
3: Meu Jesus, perdão e misericórdia.
2: Pelos méritos de vossas Santas Chagas.
3: Meu Jesus, perdão e misericórdia.
2: Pelos méritos de vossas Santas Chagas.
3: Meu Jesus, perdão e misericórdia.
2: Pelos méritos de vossas Santas Chagas.
0: Neste terceiro mistério do terço das Santas Chagas, contemplamos Jesus é pregado na cruz. Ofereçamos esta dezena do terço das Santas Chagas por todas as pessoas que trabalham e cuidam dos doentes, que tenham paciência e muita serenidade e força. Eterno Pai, eu vos ofereço as Santas Chagas de nosso Senhor Jesus Cristo para curar as de nossas almas.
4: Meu Jesus, perdão e misericórdia.
2: Pelos méritos de vossas Santas Chagas.
4: Meu Jesus, perdão e misericórdia.
2: Pelos méritos de vossas Santas Chagas.
4: Meu Jesus, perdão e misericórdia.
2: Pelos méritos de vossas Santas Chagas.
4: Meu Jesus, perdão e misericórdia.
2: Pelos méritos de vossas santas chagas.
4: Meu Jesus, perdão e misericórdia.
2: Pelos méritos de vossas santas chagas.
4: Meu Jesus, perdão e misericórdia.
2: Pelos méritos de vossas santas chagas.
4: Meu Jesus, perdão e misericórdia.
2: Pelos méritos de vossas santas chagas.
4: Meu Jesus, perdão e misericórdia.
2: Pelos méritos de vossas santas chagas.
4: Meu Jesus, perdão e misericórdia.
2: Pelos méritos de vossas santas chagas.
4: Meu Jesus, perdão e misericórdia.
2: Pelos méritos de vossas santas chagas.
0: Neste quarto mistério do terço das Santas Chagas, contemplamos, entregando-se ao Pai, Jesus morre na cruz. E vamos juntos oferecer esta oração por todos aqueles que estão fazendo tratamento invasivos, hemodiálise, quimioterapia, radioterapia e todos os outros tratamentos necessários, porém, que levam a um calvário vivo. Rezemos. Eterno Pai, eu vos ofereço as santas chagas de nosso Senhor Jesus Cristo, para curar as de nossas almas.
1: Meu Jesus, perdão e misericórdia.
2: Pelos méritos de vossas santas chagas.
1: Meu Jesus, perdão e misericórdia.
2: Pelos

0: Misericórdia.
1: Pelos méritos de vossas santas chagas.
0: Meu Jesus, perdão e misericórdia.
1: Pelos méritos de vossas santas chagas.
0: Meu Jesus, perdão e misericórdia.
1: Pelos méritos de vossas santas chagas.
2: No quinto mistério do terço das santas chagas, contemplamos: Jesus é transpassado pela lança por um soldado. Rezemos este mistério por todas as pessoas que sofrem desolação e falta de amor. Eterno Pai, eu vos ofereço as santas chagas de nosso Senhor Jesus Cristo para curar as de nossas almas.
3: Meu Jesus, perdão e misericórdia.
1: Pelos méritos de vossas santas chagas.
3: Meu Jesus, perdão e misericórdia.
1: Pelos méritos de vossas santas chagas.
3: Meu Jesus, perdão e misericórdia.
1: Pelos méritos de vossas santas chagas.
3: Meu Jesus, perdão e misericórdia.
1: Pelos méritos de vossas santas chagas.
3: Meu Jesus, perdão e misericórdia.
1: Pelos méritos de vossas santas chagas.
3: Meu Jesus, perdão e misericórdia.
1: Pelos méritos de vossas santas chagas.
3: Meu Jesus, perdão e misericórdia.
1: Pelos méritos de vossas santas chagas.
3: Meu Jesus, perdão e misericórdia.
1: Pelos méritos de vossas santas chagas.
3: Meu Jesus, perdão e misericórdia.
1: Pelos méritos de vossas santas chagas.
3: Meu Jesus, perdão e misericórdia.
1: Pelos méritos de vossas santas chagas.
2: Rezemos três vezes. Eterno Pai, eu vos ofereço as santas chagas de nosso Senhor Jesus Cristo para curar as de nossas almas. Eterno Pai, eu vos ofereço as santas chagas de nosso Senhor Jesus Cristo para curar as de nossas almas. Eterno Pai, eu vos ofereço as santas chagas de nosso Senhor Jesus Cristo para curar as de nossas almas. Amém. Queridos filhos e filhas, tendo rezado o terço das santas chagas, vamos agora fazer a oração de todos os dias, que é a novena das santas chagas de nosso Senhor Jesus Cristo. Rezemos. Por suas santas chagas, suas chagas gloriosas, o Cristo Senhor me proteja e me guarde. Senhor Jesus, foste levado na cruz para que por vossas santas chagas sejam curadas as de nossas almas. Eu vos louvo e agradeço pelo vosso ato redentor. Carregaste em vosso próprio corpo os meus pecados e de toda a humanidade. Nas vossas santas chagas, coloco minhas intenções, minhas preocupações, ansiedades e angústias, minhas enfermidades físicas e psíquicas, meus sofrimentos, dores, alegrias e necessidades. Em vossas santas chagas, Senhor, coloco minha família. Envolvei, Senhor, a mim e meus familiares, protegendo-nos do mal. Coloque a sua intenção. Senhor, ao mostrar vossas santas chagas gloriosas a Tomé e o mandando tocar em vosso lado aberto, o curaste da incredulidade. Eu vos peço, Senhor, permita-me refugiar em vossas santas chagas e, por mérito desses sinais de vosso amor, curai a minha falta de fé. Ó Jesus, pelos méritos de vossa paixão, morte e ressurreição, dai-me a graça de viver os frutos da nossa redenção. Amém. Fique conosco. Depois do intervalo, vamos refletir, escutar e rezar o Evangelho do dia.
4: Senhor, fomos curados. 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
3: Hoje é terça-feira e rezamos juntos o terço das Santas Chagas na hora da misericórdia. Todos os dias, Padre Reginaldo Manzotti, eu, Jason e a família Evangelizar é Preciso do mundo inteiro, rezamos juntos com vocês, pedindo cura e libertação. Divulgue, anuncie para mais pessoas essa poderosa devoção às Santas Chagas de Jesus. Agora ficamos com o Padre Reginaldo Manzotti em palavras de salvação.

0: queridos filhos e filhas, o intervalo foi rápido, nós estamos aqui na Hora da Misericórdia. Ei,
1: 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Escute esse testemunho, dá tempo. Vai lá, sacristão.
2: Oi, padre.
1: Oi.
2: Aqui é Suelen, do estado do Pará.
1: Pois
2: após
1: não.
2: O milagre da cura do alcoolismo, no ano de 2019, o grande sonho era a chegada de um bebê. Naquele ano, o senhor estava determinado a rezar por mulheres que gostariam de ter o dom da gravidez. E de novena em novena, lá fomos nós. Em novembro de 2021, veio a graça. Meu filho vai fazer 4 anos. Toca o sino, sacristão. São José rogou.
1: São José providenciou.
2: Obrigado, padre.
1: Amém.
2: Muito obrigado por tudo.
1: Lá, Suelen do Pará. Bíblia aberta, cartilha de oração.

O Senhor esteja convosco, Ele está no meio de nós. Proclamação do Evangelho de Jesus Cristo segundo São Mateus. Glória a vós, Senhor. Ai de vós, escribas e fariseus, hipócritas! Pagais o dízimo da hortelã, do endro e do cominho, e desprezais os preceitos mais importantes da lei: a justiça, a misericórdia, a fidelidade. Eis o que era preciso praticar em primeiro lugar, sem contudo deixar o restante. Guiais cegos, filtrais um mosquito e engolis um camelo. Ai de vós, escribas e fariseus, limpais por fora o copo e o prato, e por dentro estáis cheios de roubo e de intemperança. Fariseu cego, limpai primeiro o interior do copo e do prato, para que também o que está fora fique limpo. Palavra da salvação, glória a vós, Senhor. Misericórdia de Deus. Jesus pegou pesado, hein? Vamos lá. Presta atenção. Ei, faz favor de desligar a televisão. Faz favor de escutar o que Deus está dando hoje. Uma lavada, está passando um pito em nós que você não imagina. Em nós, eu me incluo. Não que Jesus não diga que não seja importante pagar o dízimo na sua paróquia. Sim, é importante. Tanto diz, é preciso praticar isso sem, no entanto, deixar aquilo, que quer dizer o dízimo. Mas existem três coisas que Jesus coloca como mais importante do que tudo: a prática da justiça, a prática da misericórdia e a prática da fidelidade. Padre, onde o senhor está lendo isso? Gente, é Mateus 23, 23, 26. Você pode encontrar, é bom grifar na tua Bíblia. Três coisas Jesus coloca como prioritária: a prática da justiça, a prática da misericórdia e da fidelidade. E olha que, em vista disso, Jesus chama cambada de hipócrita. Será que eu estou no meio, Senhor? Faça essa mesma pergunta a você que está do outro lado. Será que Jesus não está me chamando de hipócrita? Porque Jesus diz: ficam cuidando para não comer mosca, mas acabam comendo um camelo. Aqui, ó. Filtrais um mosquito, mas engolis um camelo. Ficam preocupados em limpar o copo por fora, e na hora que você vai tomar um suco, percebe que a sujeira está dentro. Somos nós. Nós que às vezes ficamos com tanto asseio por fora, com gel álcool para não pegar nada, lavando a mão 10, tem que fazer. Mas será que a verdadeira limpeza não é por dentro? Hoje é terça-feira. Nesse espírito de Santa Mônica, de Santo Agostinho, semana inteira tem algo que está me tocando nesse assunto. Percebe como os evangelhos dão cada lambada na gente? Necessidade da conversão. E aí o Padre Zezinho, nosso ícone da música, já cantou: filosofia não me deu felicidade.

0: feliz.
1: É, presta atenção.
0: Minha casa é a casa do Senhor.
1: Tá escutando? Minha casa, a tua casa, é a casa do Senhor.
0: Minha casa é a casa do Senhor.
1: Esse homem é muito iluminado, né? Eu admiro demais, Padre Zezinho.
0: É a casa do Senhor.
1: Senhor,
0: eu me afastei porque eu pensei ser meu direito.
1: A tua palavra hoje nos questiona. A tua palavra hoje nos desafia. Pela vossa misericórdia, que quando terminar esse programa eu não volte a viver do jeito que eu vivia. Me dê forças para mudar, forças para ser diferente. Abençoai, Senhor, os doentes. Hoje é terça-feira. Abençoai, Senhor, os que estão nos hospitais. Como diz um filho lá de Fortaleza, que acompanha o texto das Santas Chagas, como tem vindo testemunho de Joinville, tem vindo testemunho de Minas Gerais, pessoas que acompanham nos hospitais, nos postos de saúde. Abençoai, santificai, em nome do Pai, do Filho e do Espírito Santo. Amém.

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2: 6:30.
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6: Olá, terça-feira, dia 25 de agosto de 2026. O JVN mais uma vez está com você. Meia hora de informação, com notícias, com destaques, com tudo aquilo que você precisa saber das últimas horas de ontem e das primeiras horas de hoje. Tudo de forma dinâmica e responsável, que a nossa equipe mantém com você. Dia Nacional da Educação Infantil, Dia da Legalidade, Dia do Feirante, Dia do Soldado e dia de você ficar bem informado aqui no JVN. A gente começa o nosso informativo de hoje com um relato e dados do que muitas mulheres vêm passando ou vêm encarando nos últimos anos aqui no Brasil. A forma como muitas têm tentado encontrar nas apostas online, nas bets, um meio de sobrevivência, de custear as dificuldades financeiras que enfrentam, passando de entretenimento para uma fonte de renda. A aposta online tem deixado de ser vista apenas como essa forma de diversão, de entretenimento, de brincadeira, para uma coisa mais séria, para algo de sustento, de provento da família. É o que mostra um relato e uma pesquisa, Mulheres e Bets, o custo das apostas online para as brasileiras e para as famílias, realizada pelo estúdio Clarice Estratégia Latina e Instituto Ideia. Os dados revelam que 42% das mulheres no país já apostaram ou ainda apostam em plataformas online. Dessas, 20% continuam jogando e 22% já apostaram, mas pararam. O levantamento mostra que a relação com as apostas mantém variações de acordo com a realidade familiar. Mulheres com filhos apostam mais do que aquelas sem filhos. E segundo a pesquisa, o comportamento aparece menos associado ao lazer e mais à tentativa de lidar com as despesas e as responsabilidades financeiras da casa. Especialistas afirmam que, para algumas mulheres, a aposta deixou de ser percebida como jogo e começa a ocupar lugar de estratégia econômica. Elas explicam que, nesse contexto, a situação pode ficar preocupante do ponto de vista psicológico, já que o jogo passa a ocupar um lugar de compulsão na vida da pessoa. A pesquisa revela ainda que, especialmente para as mulheres, as apostas estão ligadas a imaginários como a busca pela vida digna e o cuidado com a família. Os dados analisaram ainda o que motivou ou motiva as mulheres a realizar apostas. Ganhar dinheiro de forma rápida, 22%. Divertir-se ou entreter-se, 19%. Ver boas oportunidades de ganhar dinheiro, 18%. Curiosidade, 17%. Complementar a renda e ajudar a pagar despesas básicas, 16%. Ter emoção e adrenalina das apostas, 13%. Quitar uma dívida, 11%. Segundo especialistas, o problema aparece quando, diante de uma perda, surge a necessidade de recuperar o dinheiro. Em vez de interromper o comportamento, cria-se aí o ciclo perigoso. A partir daí, a possibilidade de formar um ciclo de perdas com tentativas de recuperação que podem resultar em comprometimento da renda familiar. O ciclo de perdas e tentativas de recuperação também pode ultrapassar a questão financeira e afetar diretamente a rotina da família. Para ajudar pessoas que apostam em bets, o primeiro passo é identificar quando a aposta deixa de ser uma atividade ocasional e começa a interferir na rotina e nas relações. Ou seja, aumento progressivo dos valores apostados, preocupação constante com o jogo, uso de dinheiro destinado a outras necessidades, pedido de empréstimos e endividamento, mudanças emocionais como irritabilidade, ansiedade e inquietação quando a pessoa não consegue apostar. O levantamento inédito mostra que mulheres com filhos apostam cerca de 1,6 vezes mais do que mulheres sem filhos. No recorte racial, 45% das mulheres autodeclaradas pardas afirmaram que apostam ou já apostaram. 39% são brancas e 37% pretas. O levantamento foi realizado a partir de estudos qualitativos e quantitativos para mensurar o tamanho do fenômeno em números nacionais. JVN, informação, prestação de serviço e os destaques importantes para o seu dia. Confira também na edição de hoje.
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6: Comércio eletrônico em compras federais é regulamentado. Canetas emagrecedoras preocupam pediatras com relação ao risco de uso em crianças. Salário mínimo de 2027 será de R$ 1.741. Dia mais quente da história dos oceanos é registrado devido ao El Niño. Dólar, moeda abre em alta de R$ 5,15 ontem. E Bovespa fechou o dia aos 171.906 pontos. Estas e outras notícias a partir de agora. Seja bem-vindo, bem-vinda. O JVN já está no ar.
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6: O governo federal regulamentou ontem o uso de plataformas de comércio eletrônico nas compras públicas de bens e serviços padronizados. A medida foi oficializada por decreto e cria as bases do sistema de compras expressas, que pretende tornar as contratações mais rápidas e simplificar também a participação de empresas. A ideia é permitir que fornecedores usem plataformas digitais que já fazem parte de suas operações comerciais para vender ao poder público. Com isso, o governo espera aproveitar estruturas tecnológicas existentes no mercado e assim reduzir custos e etapas burocráticas nas compras. O novo sistema também prevê um credenciamento digital permanente dos fornecedores integrado ao registro cadastral unificado. O cadastro deverá valer para diferentes oportunidades dentro do SIX, evitando que empresas tenham que apresentar os mesmos documentos a cada nova contratação. O lançamento do RCU está previsto para o último trimestre de 2026.
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6: A Sociedade Brasileira de Pediatria publicou uma nota de alerta sobre o uso sem indicação e sem acompanhamento médico de medicamentos da classe dos agonistas do receptor GLP-1, popularmente conhecidas como canetas emagrecedoras, por crianças e adolescentes. Segundo o comunicado, o uso inadequado pode aumentar a frequência e a gravidade de eventos adversos. Entre os riscos do uso sem acompanhamento estão déficit de crescimento e desenvolvimento, desidratação e distúrbios eletrolíticos, perda de massa muscular, pancreatite aguda e problemas da vesícula. A sociedade também manteve contraindicação a utilização de produtos sem procedência ou registro sanitário, incluindo preparações clandestinas, manipuladas ou importadas sem registro da Anvisa. Na avaliação, antes de decidir pela prescrição, o médico precisa avaliar a resposta da criança ou do adolescente a intervenções farmacológicas e não farmacológicas prévias, além da gravidade da doença, da presença de comorbidades, de riscos potenciais, da capacidade de acompanhamento e das expectativas do paciente e também da família.
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6: O salário mínimo no Brasil está projetado em R$ 1.741 para 2027, segundo o anúncio feito pelo ministro da Fazenda, Dario Durigan. O novo valor do mínimo supera a previsão anterior, que era de R$ 1.717. A nova projeção representa um aumento de R$ 24,00 em relação à estimativa anterior. A revisão reflete uma projeção maior para a inflação de 4,93%. Influenciada por possíveis impactos do El Niño sobre os preços dos alimentos. O reajuste do piso nacional também afeta aposentadorias e benefícios sociais vinculados ao salário mínimo. O ministro da Fazenda garantiu o cumprimento da legislação e negou qualquer plano de desvincular esses benefícios do piso. Atualmente, o salário mínimo está em R$ 1.621. Durigan e a Junta de Execução Orçamentária definiram o projeto que será enviado ao Congresso Nacional até 31 de agosto. Segundo o ministro, todas as definições foram tomadas e o governo vai apresentar ao Congresso uma peça muito diferente do orçamento que descreveu até agora.
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6: Os oceanos do mundo atingiram as temperaturas mais altas já registradas no último sábado e provavelmente se aquecerão ainda mais nos próximos meses, causando impacto na vida aquática e também na vida terrestre, inclusive dos seres humanos. Anunciou ontem o Serviço Climático Europeu Copernicus. Impulsionadas por um El Niño natural que ainda cresce, mas já é de proporções gigantescas, e pelas mudanças climáticas causadas pelo homem, as temperaturas dos oceanos do mundo atingiram a média de 21,1 graus Celsius na sexta-feira e no sábado, superando por pouco o recorde médio diário estabelecido em março de 2024. Diante desse levantamento, tem-se que um oceano tão quente desestabiliza os padrões climáticos e ameaça a segurança alimentar, a prosperidade econômica e a vida marinha. Quando o oceano se aquece, ele se torna mais ácido e transporta menos oxigênio, o que prejudica a produção de alimentos que dependem dos mares. Isso também altera as correntes oceânicas, os padrões climáticos, intensificando as tempestades, tornando-as mais fortes, mais presentes e também mais longas.
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6: O dólar fechou o dia de ontem em leve alta, devolvendo parte da queda registrada no fim de semana passada. Às 10h45 de ontem, a moeda norte-americana era cotada a 5,15, com avanço de 0,15%, após chegar a tocar 5,16. No cenário internacional, os investidores acompanharam a expectativa pelo anúncio de um novo conjunto de sanções econômicas dos Estados Unidos contra o Irã. O Ibovespa fechou o pregão de ontem com uma alta de 0,51%,

0: no oeste da região em áreas de Amazonas, Acre e Roraima. Para a região nordeste, predomínio de sol e calor, com tempo mais seco no interior, no litoral podem ocorrer chuvas isoladas, temperaturas geralmente entre 25 e 33 graus Celsius. Para a região centro-oeste, calor e tempo mais seco, predominando especialmente em Goiás, Mato Grosso e Distrito Federal. Mato Grosso do Sul pode ter maior instabilidade, máximas podem chegar a 35 graus Celsius. Para a região sudeste, ainda sob influência da massa de ar frio, São Paulo, Rio de Janeiro e áreas de Minas Gerais terão temperaturas mais amenas e possibilidade de chuva, garoa em alguns pontos. São Paulo, capital, deve ficar perto dos 14 a 21 graus Celsius. Para a região sul, frio pela manhã, mas com elevação gradual das temperaturas. Santa Catarina terá sol entre nuvens e chuva fraca, principalmente no litoral e áreas próximas no Planalto Sul. Ainda pode haver geada isolada ao amanhecer.
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8: 3h47.
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1: Olá, já estamos de volta com o seu Jornal Virou Notícia, a informação na medida certa. O texto da PEC do fim da escala 6x1 já está oficialmente com a Comissão de Constituição e Justiça no Senado Federal. O despacho da presidência da Casa foi publicado ainda na sexta-feira e marca o início da tramitação da matéria. O texto propõe diminuição da carga horária máxima de 44 para 40 horas semanais, sem redução salarial, e foi aprovado pela Câmara dos Deputados no fim de maio. No entanto, houve, durante esse período, uma relação um tanto quanto conturbada entre o governo e o Senado, mais propriamente com o presidente da Casa, Davi Alcolumbre. O mesmo contexto que faz os congressistas aliados do governo terem pressa causa receio no setor produtivo. Para empresários é necessário mais tempo e estudos mais elaborados para estimar o correto impacto da mudança na gestão das companhias, na economia do setor privado e também

0: na produtividade do país. Como ocorre com qualquer outra proposta de emenda constitucional, a CCJ do Senado terá até 30 dias para apresentar o relatório da PEC. Para ser aprovada, a matéria precisa de maioria simples dos parlamentares presentes na sessão para a votação. Uma vez aprovada no colegiado, a proposição pode ser votada em plenário. Nesse caso, são necessários 3/5 dos votos da casa, ou seja, 49 senadores favoráveis ao texto em 2 turnos. Se não houver alterações em relação ao conteúdo aprovado na Câmara, a matéria pode ser promulgada pelo Congresso Nacional. Caso contrário, ela retorna para nova análise dos deputados.
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0: Vamos conferir como foi a agenda dos candidatos à presidência da República nesta segunda-feira. Começando pelo Edmilson Costa, do PCB, o candidato, participou de entrevista para o Monitor Mercantil. Flávio Bolsonaro, do PL, cumpriu agenda em São Paulo nesta segunda-feira. Às 18 horas, ele participou de reunião da diretoria da Federação das Indústrias do Estado de São Paulo, a Fiesp, na Avenida Paulista. À noite, participou do evento Veja Premiação Top 30, as melhores empresas do Brasil, no Palácio Tangará. Hertz Dias, do PSTU, participou na noite de ontem da entrevista do podcast Três Irmãos em São Paulo. Uma das propostas anunciadas pelo candidato é o enfrentamento a grandes monopólios da precarização do trabalho, baixos salários e o fim da escala 6x1. Renan Santos, do Missão, teve encontro com investidores e empresários na capital paulista. Romeu Zema, do Novo, encontrou-se com pastores e vítimas do vício em Betis. No encontro realizado na Igreja Assembleia de Deus, Ministério Unção, em Belfort Roxo, Zema disse que pretende implantar uma política de combate ao vício em apostas online. Às 9 da noite, participou de sabatina na TV Globo. Ronaldo Caiado, do PSD, participou do evento Pacto Brasil de Futuro na Casa Gereissati, em São Paulo. O documento traz diretrizes para o planejamento governamental. Em entrevista, o candidato disse que uma das prioridades do seu governo será, se eleito, a educação. Samara Martins, do UP, visitou o acampamento de funcionários da empresa pública Águas e Esgotos do Piauí, em Teresina, e foram demitidos após privatização. Durante a visita, ela defendeu um novo processo de industrialização do país. Wilson Grassi, do Democrata, teve reuniões com a equipe de comunicação da campanha. Na parte da tarde, concedeu entrevista à Gazeta de São Paulo. Augusto Cury, do Avante, defendeu em sabatina da TMC Transamérica e do Canal Rural a proposta de dividir o Banco Nacional de Desenvolvimento Econômico e Social, BNDES, como forma, segundo o candidato, de atender melhor cada tipo de empresa. Os candidatos Clariana Barão, do DC, Luiz Inácio Lula da Silva, do PT, e Rui Costa Pimenta, do PCO, não tiveram agenda pública. As informações são dos colaboradores Luciano Nascimento, de São Luís, Pedro Peduzzi, de Brasília, redação de São Paulo e também TV Brasil, através da agência Brasil de Notícias.
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0: Uma explosão causada por um botijão de gás na zona norte de São Paulo resultou na interdição preventiva de 13 imóveis. O acidente aconteceu por volta das 4 horas da manhã do último domingo. Segundo a Defesa Civil Municipal, o acidente em um imóvel no bairro Jaraguá deixou 12 residências em risco, além do imóvel diretamente atingido. O órgão esteve no local e realizou uma visita preliminar. Cerca de 40 pessoas morreram em um ataque perpetrado por gangues perto da capital do Haiti. O ataque ocorreu na noite de antes de ontem em uma igreja, em um acampamento de deslocados. As buscas continuavam durante o dia de ontem, algumas pessoas continuavam desaparecidas. Segundo a autoridade, foi uma noite de terror que também deixou feridos e pessoas sequestradas. Membros das gangues invadiram acampamento de deslocados localizado em uma igreja. Executaram várias pessoas ainda no local. Foram registrados mortos e dezenas de feridos. O Haiti, o país mais pobre das Américas, com cerca de 11 milhões de habitantes, atravessa uma prolongada crise política, econômica e principalmente de segurança. Vamos agora com os destaques da nossa colaboradora Carolina Castro.
2: A justiça determinou o bloqueio de 34,6 milhões dos investigados de participar de um esquema de roubo e receptação de metais preciosos, principalmente alianças de ouro. A Operação Ouro Reverso 2 cumpriu 28 mandados de busca e apreensão e 37 de prisão na capital e em Guarulhos, na Grande São Paulo. A justiça manteve a prisão dos seguranças que mataram Cláudio Rafael em Copacabana, zona sul do Rio de Janeiro, após pensarem que a vítima estava furtando uma bicicleta. Quatro envolvidos no espancamento estão detidos e a Polícia Civil continua as investigações com análise das imagens de câmeras de segurança da região para identificar um quinto elemento. Dois dos presos afirmaram ter sido contratados por um homem mencionar a existência de cinco seguranças atuando na região. O delegado responsável afirmou que o serviço é clandestino e que a segurança pública é responsabilidade do Estado. Carolina Castro, direto da redação.
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0: O mercado nacional do café opera o dia de hoje com cotações em alta e forte interesse comprador nos principais polos de negociação do país. A saca de 60 quilos do café arábica fecha cotada na média de R$ 1.385 nas praças de comercialização. O ritmo firme dos embarques para o exterior sustentam a valorização e trazem bom otimismo aos produtores neste início de semana. O setor citrícola nacional registra uma terça-feira de preços aquecidos e forte demanda por parte das indústrias de suco e do mercado de mesa. A caixa de 40 quilos e 800 gramas da laranja pera, posta na fábrica, é negociada na média de R$ 54,50. O ritmo acelerado do processamento industrial garante liquidez e firmeza nas cotações. A comercialização do feijão carioca começou o dia com mercado estável e boa procura por lotes de padrão nota 10. A saca de 60 quilos do feijão de primeira linha fecha cotada na média nacional de R$ 285. O equilíbrio nas entregas da safra das águas mantém os preços consolidados nos centros atacadistas. A avicultura de corte nacional começa o dia mantendo estabilidade nas granjas e boa vazão de embarques no atacado. O quilo do frango vivo negociado nas portas das granjas paulistas atinge a média de R$ 5,25. O consumo constante de carnes brancas no mercado interno assegura a sustentação das cotações neste final de mês.
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0: No site oficial da Loterias Caixa foram publicados dois sorteios ontem. Vamos então, começando pela quina. As dezenas sorteadas foram 27, 34, 36, 48 e 76. Ninguém acertou cinco dezenas. O prêmio acumulou agora em R$ 2 milhões para o sorteio de hoje. Também tivemos 22 apostas, acertando quatro números, cada uma vai levar o prêmio de R$ 11.549,96. 1.931 apostas acertaram três números. O prêmio será de R$ 125,32 para cada uma. Vamos agora à Loto Fácil, sorteio também realizado na noite de ontem, concurso de número 3.770. As dezenas sorteadas foram 01, 02, 04, 07, 08, 12, 13, 15, 16, 17, 18, 19, 23, 24 e 25. Seis apostadores fizeram 15 acertos. O prêmio de cada um será de R$ 1.963.414,63. 755 apostas acertaram 14 números. O prêmio de cada uma será de R$ 1.772,08. O próximo sorteio da Loto Fácil vai acontecer hoje. O prêmio é de R$ 2 milhões. Demais loterias não tiveram, ou pelo menos não conseguimos acesso aos números sorteados e tampouco às premiações.
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0: O esporte encerra mais uma edição do JVN. E a gente começa pelo Campeonato Brasileiro Série B. Ontem tivemos dois jogos. Um, o Sport venceu o América Mineiro pelo placar de 3-0. E no outro, o Athletic perdeu em casa para o Novo Horizontino pelo placar de 4-1. Pelo Brasileirão Série A, nós tivemos apenas um jogo complementando a rodada. O Botafogo perdeu em casa para o Atlético Paranaense pelo placar de 3-2. Com essa vitória, o Atlético encostou no vice-líder do campeonato, no Flamengo. Hoje teremos jogos registrados principalmente pela Copa Libertadores da América, onde se enfrentam às 9:30 Independente del Valle e Deportes Tolima. E na Copa do Brasil, jogo entre Cruzeiro e Atlético Mineiro. Esse jogo acontece às 21h. Tem confronto também pela Série B do Brasileirão. Às 19h30, Juventude e CRB. No mesmo horário, se enfrentam Atlético Goianiense e Botafogo de Ribeirão Preto. Muito obrigado a todos pela audiência e confiança no JVN. Nosso informativo fica por aqui. Voltaremos amanhã com os principais fatos do Brasil e do mundo.
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0: Fala aí, galera! Já estamos de volta por aqui com o nosso Top 10, as mais pedidas e tocadas na programação para você ouvir e curtir com a gente. As mais tops desta terça-feira, hoje dia 25 de agosto de 2026. Fique à vontade, hein? Porque o nosso programa tá para lá de especial, só com músicas que você gosta de ouvir, curtir e cantar, só com sucessos tops do momento. E para começar, tem Hugo Henrique. Você mudou.
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0: décima posição.
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0: Gol na posição.
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1: Turma do Pagode, posição de número 8. Investigador, participação do grupo Menos é Mais. Pra deixar a nossa terça-feira mais gostosa ainda, teve a nona colocada, Matheus e Cauã, Admita, com Lauana Prado. Décima, Israel e Rodolfo, Hoje Não. E ainda a posição de destaque, regravação do Hugo Henrique, o pequeno Hugo Henrique, que não é mais pequeno, né? Com essa homenagem linda para o Cristiano Araújo, música Você Mudou, que foi eternizada na voz do nosso saudoso causador de efeitos. Bom, daqui a pouquinho a gente volta com mais 4 posições no Top 10.
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8: 4:17.
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1: Voltei com o Top 10 e as mais. É hora da sétima colocada nesta terça-feira, 25 de agosto. Geninho, peão todo tatuado.
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0: Diego e Vitor Hugo, beijei a cura na quarta posição do Top 10. Na quinta, Safadão com Rei Vaqueiro Displicente. Na sexta posição, teve Marcos Belucci, Pena Que Seja Namora. E na sétima, Geninho com Mariana Fagundes, Peão Todo Tatuado. Aguenta aí que a gente volta já já com o nosso Top 3.
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9: 4:29.
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0: Top 10. 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É, esse é o Top 10, as 10 músicas mais bombadas no momento. E nessa terça-feira, a terceira colocada é Ana Castela. É Que Eu Não Te Esqueci.
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0: segunda posição.
1: Existe uma teoria que se chama 90-10, onde uma pessoa tem 90% daquilo que você procura em alguém, só que você foca naqueles 10% que falta. Aí você sai pra rua, se aventura, e realmente você encontra aqueles 10%, mas não se deu conta que perdeu os 90%.

0: 90 e 10, Maiara e Maraíza, aqui na nossa programação segunda colocada de hoje.
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0: Hoje nós vamos falar do estado de saúde do Bruno Cardoso, vocalista do Sorriso Maroto, até para alívio dos fãs. Ele que deu entrada em um hospital de Natal, no Rio Grande do Norte, após uma complicação em seu quadro de saúde. O cantor, que já estava com gastroenterite, sofreu uma queda de pressão causada pela desidratação e precisou ir até o hospital no domingo. Bruno foi medicado e, após a realização de exames e hidratação, apresentou melhora e foi liberado pelos médicos. Com a recuperação, ele conseguiu manter os compromissos profissionais previstos em Natal, incluindo um show que estava marcado para a cidade. Nas redes sociais, o cantor explicou o que aconteceu e afirmou que ainda se recupera da gastroenterite. Ainda estou num quadro de gastroenterite, porém ontem, devido a uma desidratação, a minha pressão baixou assim que pousei em Natal. Segundo o artista, ele foi direto para o hospital e, após longa bateria de exames e hidratação, conseguiu restabelecer a pressão e também se sentiu melhor a ponto de cumprir com a sua agenda. Bruno também afirmou que sabe da importância de cuidar da saúde, mas que conhece os próprios limites. A gente só torce para que realmente esteja, né, colocando na balança a sua agenda, os seus trabalhos, que é muito importante para a vida da gente, mas a saúde sempre em primeiro lugar. Bora para a primeira colocada de hoje.
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0: Cadeira Cativa. Zeneto Cristiano, a primeiríssima desta terça-feira. Fechando por aqui mais um Paredão da Música. Obrigado pela audiência e o carinho de todo mundo. A gente volta amanhã com as mais. Eu te espero por aqui. Tchau, tchau.
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4: 4:41.
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0: Olá, já voltamos a falar de esporte. Jordan Barreira não joga mais pelo Botafogo em 2026. O colombiano se machucou no clássico contra o Fluminense e teve constatada a lesão nos ligamentos do tornozelo esquerdo. O clube ainda não definiu se o tratamento será cirúrgico ou conservador. A contusão aconteceu aos 38 minutos do segundo tempo da partida, no último dia 8 de agosto. No lance, Barreira recebeu passe na área, mas virou o pé esquerdo ao pisar no gramado durante a corrida. Barreira havia entrado durante a etapa final no lugar de Villalba e precisou ser substituído por Lucas Emanuel após o lance. Kleber Ramos para o Esporte Total. Esporte Total.
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5: O argentino Leandro Paredes foi punido pela FIFA em 10 jogos de suspensão e uma multa de $90 mil pelos incidentes após a final da Copa de 2026 entre Espanha e Argentina. Paredes foi um dos principais envolvidos na confusão generalizada. Molina recebeu uma suspensão de 7 jogos e Almada recebeu suspensão de 1 jogo. E Roberto Ayala, da Comissão Técnica da Argentina, recebeu 3 jogos de suspensão e uma multa de $30 mil.
6: Minuto do Esporte! 4h56.
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5: 5h32.
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3: 5:46.

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0: Bom demais, compadre. Estreia batuta, que você mata até marimbondo.
1: É assim, até em você.
0: Isso é como diria nosso irmão Galvãozinho, fim de mundo.

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6: 6 horas.
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8: Queridos ouvintes, vamos rezar juntos a oração do Ângelus. O anjo do Senhor anunciou a Maria e ela concebeu do Espírito Santo. Ave Maria, cheia de graça, o Senhor é convosco. Bendita sois vós entre as mulheres e bendito é o fruto do vosso ventre, Jesus. Santa Maria, Mãe de Deus, rogai por nós, pecadores, agora e na hora de nossa morte. Amém. Eis aqui a serva do Senhor. Faça-se em mim segundo a vossa palavra. Ave Maria, cheia de graça, o Senhor é convosco. Bendita sois vós entre as mulheres, e bendito é o fruto do vosso ventre, Jesus. Santa Maria, Mãe de Deus, rogai por nós, pecadores, agora e na hora de nossa morte. Amém. E o Verbo se fez carne e habitou entre nós. Ave Maria, cheia de graça, o Senhor é convosco. Bendita sois vós entre as mulheres e bendito é o fruto do vosso ventre, Jesus. Santa Maria, Mãe de Deus, rogai por nós, pecadores, agora e na hora de nossa morte. Amém. Rogai por nós, Santa Mãe de Deus, para que sejamos dignos das promessas de Cristo. Oremos. Infundi, Senhor, em nossas almas a vossa graça, para que nós que conhecemos, pela anunciação do anjo, a encarnação de Jesus Cristo, vosso Filho, cheguemos por sua paixão e cruz à glória da ressurreição. Pelo mesmo Cristo e Senhor nosso. Amém. Que o Senhor esteja contigo, e a bênção de Deus Todo-Poderoso, Pai, Filho e Espírito Santo. Amém.
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2: 6:16

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3: 6:32.

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3: 6h48.
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0: Em Brasília, 19 horas.
1: Está no ar a Voz do Brasil. As notícias do governo federal que movimentaram o país no dia de hoje.
2: Olá, boa noite.
0: Boa noite para você que nos acompanha em todo o país.
2: Terça-feira, 25 de agosto de 2026.
0: Vamos aos destaques do dia.
2: Proteção no ambiente digital.
0: TikTok é multado em 153 milhões de reais por irregularidades no tratamento de dados de crianças e adolescentes.
2: E plataformas digitais têm até 17 de setembro para publicar relatório sobre medidas adotadas para a defesa desse público na internet.
0: Quem fala sobre o assunto é Fabrício Lopes, da Agência Nacional de Proteção de Dados.
3: Ele é uma maneira que a empresa tem de contar para a sociedade todos os seus esforços e processos que ela está fazendo para obedecer ao ECA Digital, especificamente no que se refere a lidar com denúncias.
2: Microempreendedores individuais podem prestar serviços a órgãos vinculados à administração federal.
0: São atividades, serviços como manutenção e pequenos reparos. Natália Koslick.
4: Nesta terça-feira foi publicada no Diário Oficial a atualização de dois editais que acrescentam 136 tipos de serviço à plataforma Contrata Mais Brasil.
2: Mês da gestante reforça a importância do pré-natal desde os primeiros sinais da gravidez.
0: Cuidados com a saúde da mãe e do bebê começam ainda no início da gravidez. Graziele Bezerra.
5: O pré-natal é o passo mais importante para uma gravidez saudável, tanto para a mãe quanto para o bebê.
2: Hoje, na apresentação da Voz do Brasil, eu, Luciana Vasconcelos e Luciano Seixas.
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2: A empresa ByteDance, controladora da rede social TikTok, foi multada em 153 milhões de reais por não garantir segurança de dados de crianças e adolescentes.
0: Entre as irregularidades apontadas pela Agência Nacional de Proteção de Dados estão o vazamento de informações e o direcionamento de publicidade a esse público.
2: A controladora da TikTok se comprometeu a fazer mudanças.
6: A decisão é resultado de um processo de fiscalização que identificou irregularidades nas duas formas de acesso ao TikTok, com e sem cadastro. Segundo a NPD, Agência Nacional de Proteção de Dados, a plataforma tratou dados de crianças e adolescentes sem uma base legal adequada e não adotou medidas suficientes para impedir esse tratamento e o cadastro desse público, explica Fabrício Guimarães Lopes, superintendente de fiscalização da NPD.
7: É um processo longo, né, que resultou nessa multa de 153 milhões.
3: A empresa não estava tomando as medidas necessárias para impedir que crianças e adolescentes acessassem a plataforma dela, e esse tratamento, além de ser em desacordo com a lei, acabou também sendo utilizado para oferecer publicidade para crianças e adolescentes no ambiente que a gente já sabia que não era apropriado para ela.
6: A NPD determinou ainda a eliminação dos dados coletados de forma irregular, e a ByteDance se comprometeu a implementar um plano de conformidade para melhorar a proteção de crianças e adolescentes no TikTok. Entre as medidas estão configurações de privacidade mais restritivas para menores de 16 anos, que só poderão ser alteradas com autorização dos responsáveis, além do reforço da supervisão parental e de filtros de conteúdo. Medidas que são fruto da fiscalização da agência reguladora, garantiu a diretora da NPD, Lorena Gilberti Coutinho.
8: A atuação da NPD, ela não se resumiu a essa multa que foi imposta. Muito mais importante que isso foram as melhorias trazidas, né, que foram incorporadas ao modelo de negócio da empresa e que vão trazer um ambiente muito mais seguro para crianças e adolescentes.
6: O diretor-presidente da NPD, Valdemar Gonçalves Orunho Júnior, destaca que outras plataformas também estão sendo analisadas para que os direitos de proteção de dados sejam garantidos.
9: É ficar bem claro que nós estamos atuando, é uma atuação bastante técnica, bastante em cima da lei, a Lei Geral de Proteção de Dados, agora com, também com o nosso ECA digital.
6: A decisão ainda pode ser contestada pela empresa no Conselho Diretor da NPD, no prazo de 10 dias úteis. Reportagem Pablo Mundim.
0: Em nota, a plataforma TikTok informou que apresentou um plano de conformidade à NPD, que foi aprovado pela agência no ano passado.
2: A empresa diz que a multa se refere a um período anterior a 2021 e não reflete as medidas implementadas pela plataforma, como a adoção de 50 recursos e configurações voltados para a segurança de crianças e adolescentes.
0: E os provedores de aplicações de internet, como as plataformas digitais direcionadas a crianças e adolescentes, devem publicar relatório até 17 de setembro sobre medidas de proteção a esse público.
2: A jornalista Mariana Jungmann conversou sobre o tema com Fabrício Lopes, superintendente de fiscalização da Agência Nacional de Proteção de Dados. Vamos ouvir.
10: Olá, superintendente, muito bem-vindo à Voz do Brasil. Vamos começar falando um pouco sobre o trabalho da ANPD, a Agência Nacional de Proteção de Dados, né? É um órgão relativamente novo que foi instalado em 2020. O senhor pode explicar para a gente, né, para o nosso ouvinte, qual é a função da agência, suas áreas de atuação?
3: Olá, Mariana, bom dia e bom dia a todos que estão nos vendo, nos ouvindo. A Agência Nacional de Proteção de Dados, ela começou para garantir que dados pessoais de cidadãos brasileiros fossem tratados com respeito e sem abusos. O fato das pessoas poderem coletar informações sobre nós e trabalharem com elas não permite que as pessoas façam qualquer coisa com essas informações. O uso desses dados tem que ser legítimo e nunca pode ser em detrimento do cidadão, do titular de dados. E recentemente a gente teve alguma ampliação das nossas competências, mas acho que a gente posso explicando isso ao longo do período também.
10: É, eu ia justamente comentar isso. Mais recentemente a ANPD ganhou aí mais notoriedade porque é o órgão responsável por fiscalizar as plataformas digitais no que se refere ao cumprimento do Estatuto Digital da Criança e do Adolescente, que foi aprovado no ano passado e que tem aí um impacto muito grande, né? Como que é feita essa fiscalização? Quais são os pontos principais que a ANPD observa, então, ao fazer a fiscalização sobre o cumprimento do ECA digital?
3: Nós já vimos fiscalizando, em função da nossa competência de proteger dados pessoais, vários temas que tangenciavam a proteção de crianças e adolescentes no ambiente digital. Então, quando foi proferida a lei, editada a lei, e ela entrou em vigor, nós ampliamos aquilo que a gente podia fazer no ambiente digital para proteger crianças e adolescentes. Então, a gente trouxe os métodos de fiscalização que a gente tinha para a proteção de dados pessoais para dentro do ECA digital também. É uma lógica em que a ANPD procura conhecer o setor. Então, a gente faz um monitoramento e esse monitoramento ele trabalha inclusive com informações que a própria sociedade encaminha para nós, que a imprensa encaminha para nós, que o Ministério Público e outras autoridades também encaminham para a gente, que a gente faz uma grande condensação dessas informações para que a gente tenha condições de escolher para onde apontar a nossa fiscalização e o nosso foco. É um universo muito vasto, a gente precisa priorizar, e essa priorização não pode ser com base no humor, do bom humor do fiscal. Tem que ser com base em dados, em fatos que consigam orientar a nossa atuação e que ela esteja em sintonia com aquilo que a sociedade traz para a gente como urgência, como necessidade para ela.
10: Agora, a gente está num período importante também para essa fiscalização, porque está correndo aí o prazo para essas empresas entregarem os relatórios de transparência sobre o acesso de crianças e adolescentes, né? Quais são as informações que tem que estar nesses relatórios e para que eles servem?
3: O relatório de transparência, vamos lá, acho que vou começar dizendo para que ele serve. Ele é uma maneira que a empresa tem de contar para a sociedade todos os seus esforços e processos que ela está fazendo para obedecer ao ECA digital, especificamente no que se refere a lidar com denúncias. Porque, e há um cuidado, um balanço muito sensível no ECA digital, que é, não é a ANPD quem faz o controle do que pode e não pode ficar no ar. Esse controle, ele é um controle dividido entre o titular de dados, entre o pai da criança adolescente, entre a própria criança e a plataforma, em que as pessoas indicam para a plataforma aquilo que elas entendem que é uma violação, e a plataforma recebe aquela demanda e precisa avaliar e retirar do ar no tempo correto. A ANPD, o papel da ANPD é garantir que essa conversa entre titular, entre cidadão e criança e a plataforma aconteça conforme as regras da lei. E aí o relatório de transparência é uma maneira que essa empresa tem de contar para a sociedade o que ela já está fazendo. Porque é um pouco diferente ela mandar um relatório só para a gente avaliar aqui. Na verdade, a ideia é que isso seja público e que a sociedade consiga, inclusive, pegar essas informações e fazer pesquisa e montar indicadores. Então, a ideia do relatório de transparência é isso. O que vai ter lá? Vai ter, por exemplo, informações como quantidade de denúncias que ela recebeu, tempo médio de tratamento, de onde ela mais recebeu denúncia, qual foi o tipo mais de denúncia que ela recebeu, quais são os processos que ela costuma fazer, quantas ela atendeu, quantas ela não atendeu, como é que é o processo para lidar com isso. Então, é mais ou menos essa a ideia dela, empresa trazendo para a sociedade como é que ela está operando, colocando em prática aquilo que a até mesmo com um elemento de verificação. Se uma instituição, por exemplo, fez várias reclamações para a plataforma e não aparece no relatório, alguma coisa está errada.
10: Bom, recentemente a ANPD determinou a suspensão, né, das transmissões ao vivo pela plataforma Discord. Esse ato ocorreu após um caso de suicídio de uma criança de 13 anos durante uma live na plataforma e foi uma medida cautelar. Existem outras cautelares, superintendente, que podem ser adotadas contra plataformas, né? E em caso de descumprimento delas, o que, pode acontecer? As plataformas podem ter atuação suspensa no Brasil ou isso depende ainda de autorização judicial? Como é que funciona?
3: Bom, quando é falta cautelar, a gente tem competência e poder...
10: Judicial, como é que funciona?
3: Bom, quando é falta cautelar, a gente tem...

Agora um novo cara, Ataíde Alexandre, Mato Grosso e Matias, Noite de Devaneio e Na Hora do Adeus. Rondando a cidade, Adalberto e Adriano, teve João Paulo e Daniel também, Não Precisa Perdão. E olha que a gente só tá no comecinho do programa, hein? Tem muita coisa boa pra acontecer nos próximos 7 blocos ainda, pra você curtir muita moda do passado.

0: O zagueiro Ezri Konsa, da seleção inglesa e também do Aston Villa, foi contratado pelo Arsenal. A negociação pode chegar a 55 milhões de libras, incluindo bônus. Ele assinou um contrato de longa duração com o campeão da Premier League. No Aston Villa, ele jogou por 6 anos. Antes, jogou no Brentford.
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5: 8h20.
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Clássico é clássico e nunca sai de moda. Estamos de volta com Só Clássico Sertanejo pra você. E eu quero muito mandar um abraço bem especial, bem carinhoso pra todo mundo que tá curtindo a gente em todos os bairros da cidade, o pessoal da área rural, pessoal que tá aí na nossa audiência, curtindo e acompanhando o programa, né? Você que tá no seu trabalho nesse momento, galera das rodovias, estradas, todo mundo, obrigado, gente. Vocês fazem a programação ser esse sucesso. Na verdade, vocês são as estrelas de toda a programação da nossa rádio, inclusive aqui do Só Clássico Sertanejo. Lembra dessa? Amor de Carnaval, Bruno e Marrone.

0: Se eu pudesse conversar com Deus, João Mineiro e Marciano teve Chico Rei Paraná entrevista, Sofro e Choro, Rick Renner e Bruno Marrone, Amor de Carnaval. Quanta música bonita, hein? Quanto sucesso top na programação pra você. Daqui a pouquinho tem Cleiton e Camargo.
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0: Olá, já voltamos a falar de futebol. O Manchester City fechou a contratação do meio-campista Boateng, de apenas 18 anos, do Lille. O negócio foi concluído pelo valor de 95 milhões de reais. Em bônus, podendo chegar a 600 milhões de reais. A confirmação foi feita ontem. Segundo informações, Boateng passou pelos exames médicos em Manchester. Todos os documentos de transferência já foram assinados pelos dois clubes. O jogador terá contrato de 5 anos com opção de mais uma temporada. Kleber Ramos para o Esporte Total. Esporte Total.
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3: 8:36.
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Os sucessos do passado, as músicas que marcaram época. A gente segue revisitando aqui no Só Clássico Sertanejo nessa deliciosa terça-feira. Semana praticamente só começando e você, claro, preparado aí para curtir o melhor do sertanejão. Aumenta o volume. Eu Já Fui Freguês, de Paulo e Paulino.

0: ar de novo, As Mineirinhas. Teve Cleiton e Camargo, Não Posso Ouvir Essa Música, Felipe Falcão, Que Pena, e Eu Já Fui Freguês, de Paulo e Paulino. Olha só, hein? Que programação especial. Afinal de contas, são músicas que marcaram a vida de muita gente. São músicas que fizeram sucesso, estouraram nas paradas, mas principalmente mexeram de alguma forma com a sua emoção, com seu coração. Passaram de status de sucesso para clássico. E é com certeza isso que a gente procura resgatar para você. Os maiores clássicos de todos os tempos.
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4: 8:52.
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Vamos seguindo por aqui, mais uma sequência preparada no capricho para você do Só Clássico Sertanejo, terça-feira hoje. Ó, gente, vou lembrando que quem quiser participar do programa, de repente tem uma música para matar a saudade, para relembrar, para oferecer ou simplesmente para compartilhar com a gente, manda para cá o seu pedido. É pedidomusical.com.br, site que você acessa do seu celular, do tablet, do notebook, de qualquer lugar que você esteja, tá bom? E manda para cá qualquer hora do dia ou da noite também, viu? Você manda a sua mensagem que nas próximas edições a gente vai resgatar aquela música que com certeza marcou a sua vida e vamos ouvir juntinhos aqui na programação. Alô, Samir, grande abraço! Obrigado pelo carinho, pela sua audiência, viu? Pediu aqui uma música linda do Leandro e Leonardo, Cheiro da Maçã, que tá oferecendo especialmente para a esposa, a Cláudia, pro Giovanni e pra Deusilene, né? Então tá bom, obrigado pelo carinho. Gilmara tá aqui junto com a gente. Kleber, manda um abraço aí pra minha tia Estela e pra alguém muito especial em minha vida. E toca pra mim uma moda bem chonada. Obrigado, viu? Um beijão grande pra você, pra todo mundo aí. Aliás, não vou tocar uma só, não. Vou tocar uma sequência inteira bem chonada aí pra vocês, tá bom? Começando por essa, Leandro e Leonardo, o Cheiro da Maçã. Aqui, só clássico sertanejo.